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6: De volta, sim, de volta. E nos atuais, Anjo vem chegando. Pérola Negra segura as pontas. Mercosul, a cada copo de cerveja. É o Bandas e Companhia, sempre com você.
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1: E a cada copo de cerveja, Mercosul, vem que tem Hora do Dia chegando agora. André Teixeira no Rincão do Pau Fincado. Grupo Manotaço, floreando a cordiona, Hora do Dia.
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1: Hora do Tchê com o Grupo Manotás por aqui, fechando mais uma. E depois do intervalo, a gente tem ali a recordação, flashback de bandas. Recordações de bandas no Bandas e Companhia depois do intervalo.
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1: Bandas e Companhia de volta por aqui. Vem que tem recordações de bandas. Prisma, Nós Tudo Num Corcel, tem Musical São Francisco, Fala Pra Ele, ainda JM, Risque Meu Nome. Recordações, flashback de banda.
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1: Flashback de bandas tocando, JM, Risque Meu Nome, Fala Pra Ele, Nós Tudo Num Corcel. E o que chega agora, banda Nova Fase, Vamos Refazer Esse Amor, é pra aumentar o volume e curtir, Bandas e Companhia.
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0: Abraço de pijama, fechando mais uma por aqui. A gente vai pro intervalo e volta já com as saideiras de hoje.
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0: Bandas e Companhia, seguindo com as saideiras de hoje. Rony Banda, liguei pra dizer que te amo, faz mais uma vez comigo. Tem Pedro Pecado, Opa, Cadê Eu, ao som de Banda Universitária. Mário Júnior tá por aqui também, Eu Deixaria Tudo. Tô indo, a gente se encontra amanhã. Um grande abraço e até amanhã.
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8: Muito bem, que bom chegar até você com mais uma edição do Hora Livre Flashback, pra gente recordar e curtir música boa que não tem idade. A gente tá chegando com mais uma edição do Hora Livre, uma hora direto sem intervalos. Por aqui, a gente vai conferindo música dos anos 60 até 2019. E aí, tá tudo bem com você? Opa, que bom, hein? Que bom saber disso, obrigado pela companhia, você que vai sempre falando com a gente, mandando aquele recadinho aqui pela rádio, essa rádio que tá no nosso coração e vai conferindo sempre a melhor playlist do seu rádio. Uma hora direto pra gente trazer muita energia positiva, muita nostalgia com a nossa naftalina de cada dia. Tá preparado pra mais uma edição do Hora Livre? Bora lá começar com Carlos Simon, direto de 1987, a gente confere esse grande clássico, Coming Around Again.
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de sermos velhos, é questão apenas de sermos clássicos. Esse é o lema aqui do nosso programa, Hora Livre Flashback. Uma hora direto, sem intervalos, e a gente já vai agora pro ano de 2019. Conferir o som, Imagination, de Foster the

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2: Hora Livre Flashback, pra gente matar saudade de grandes sucessos, grandes músicas dos anos 60, 70, 80, 90, até o início dos anos 2000. A gente vai conferindo também músicas até 2019, pra gente matar saudade por aqui no Hora Livre Flashback. A você, só agradecendo. Obrigado mais uma vez pela companhia. Espero que você tenha gostado das naftalinas de hoje. Eu tenho certeza que todo mundo gosta de curtir, mas tem umas que são super especiais, né não? Obrigado mais uma vez, valeu demais. Até a próxima edição do Hora Livre. Continue com a gente por aqui. Aquele abraço. Até axé, amém. Saúde, paz. O resto a gente corre atrás.

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0: Lindonça!
1: Airoli, tem jeito não!
0: Obrigado, Lindona, obrigado, Deus abençoe.
1: Muito obrigada!
0: Que alegria ter você aqui nesse projeto lindo.
1: Feliz demais.
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0: Cadê seu namorado, moça?
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0: O Arena vai dar um tempinho rapidinho, mas segura aí, porque a emoção volta já já com mais modões de responsa.
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0: Volta aí, volta com tudo. É o Arena Sertaneja com Jonatas Gonçalves de volta no seu rádio. Modões que marcaram época e continuam no coração do povo.

0: Essa música ela fala mais pura verdade, né? Só pai e mãe sabe o que é. Uma salva de palmas a todos os papais e mamães presentes. Parabéns, meu irmão. Primeira vez, fomos juntos e agora junto de novo vamos ser pai mais uma vez. Então muito obrigado, viu, BH?
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2: Vamos lá.

0: O Arena Sertaneja dá uma rápida paradinha, mas é só pra tomar uma água e volta com força total. Segura aí que já já tem mais sucessos pra tocar o seu coração. 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

0: 20 horas.
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2: 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Continuamos firmes no Arena Sertaneja com Jonatas Gonçalves, com sucessos que marcaram época.

0: Bom demais, São Paulo!
1: Aí sim, que moda, hein, rapaz?
2: Coberta de razão.
1: Nossa.
3: Que coisa boa.
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0: A gente dá uma pausadinha, mas não desgruda. Em instantes tem mais sucessos, mais emoções aqui no Arena Sertaneja.
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0: 7 horas.
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3: Tamo de volta, e se você achou que já tinha ouvido o melhor, prepare que tem muito mais por vir no Arena Sertaneja.
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0: directamente desde Brasil.
1: Brasil, Colômbia.
0: Bruninho Gabi, Pretty Boy Baby.
1: Isso é Brasil, mano.
0: Muito obrigado, mami.

0: Modão bom é assim, atravessa o tempo e continua forte. Segue com a gente no Arena Sertaneja.
1: Segura, amigos.
2: Bruno, fala essa.
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1: Ah, você tá brincando.
0: Eu não acredito.
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Segura aí que a gente vai ali dar uma respirada, mas é rapidinho. O Arena Sertaneja com Jonatas Gonçalves volta já já com mais modões de respeito pra você.

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1: Presta atenção nessa história.
2: Pode vir, tá de boa.

0: A gente faz uma pausa, mas é só para afinar os violões. Já já o Arena Sertaneja com Jonatas Gonçalves está de volta com mais modões inesquecíveis.
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0: 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De volta com um programa que é pura raiz, tradição e sucesso. Continua com a gente no Arena Sertaneja com Jonatas Gonçalves, porque aqui o bom do sertanejo não para.

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Tem uma paz que a gente só encontra quando a gente busca lá no fundo do coração.

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1: Mais amor e menos drama. Né? Não é melhor? Eu acho.

0: A poeira se fechou por hoje, mas o Arena Sertaneja com Jonatas Gonçalves volta logo mais, trazendo os maiores nomes e as modas que embalaram gerações. Valeu pela companhia e até a próxima rodada de emoções.
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2: Vem, Senhor, em nome de Jesus, com aquele toque restaurador, quebrar fortalezas e derrubar impérios que vem fazendo desse coração um palco de sofrimento. O Senhor Jesus veio para desfazer as obras do diabo. Desfaça agora todo o laço do passarinheiro e faz a peste perniciosa cessar nessa vida, que as forças do mal desapareçam. E que esta vida se reencontre, libere perdão, cultive o amor, viva a alegria do Senhor, que é a nossa força. Que no lugar da dor a saúde se manifeste, que a porta se abra ao emprego, que venha a tua prosperidade sobre esta família, este casamento. É assim que creio, porque no nome de Jesus é assim que peço. Amém.
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1: Graça e paz, sejam todos muito bem-vindos. O Madrugada com Deus já está no ar. Você vai ficar comigo a partir de agora. Vamos estar ouvindo os melhores louvores. Obrigado pela companhia e que Deus abençoe a sua madrugada. E a gente começa muito bem trazendo a Beca Costa, Rio da Vida.
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E o colo de Deus me vê como ninguém me vê aqui no Madrugada com Deus. E agora você ouve essa linda canção chegando no seu rádio, a Josiane e Marcos Salles, Por Onde Eu For.

0: alguém entre vós aflito, ore. Está alguém contente, cante louvores. Tiago 5:13.
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0: 7 horas.
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2: O Madrugada com Deus já está de volta. Tem Cailane Fralges no secreto.
3: Você vai viver a tua oração. Aquilo que você pede ao Senhor, Ele vai transformar em realidade.

0: E você ouviu Chiara Vitória, mais firme do que nunca. E obrigado pela companhia e audiência aqui da nossa programação. Recados vem chegando e eu volto já.
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1: E o Madrugada com Deus já está de volta. Tem Luciano Camargo e Matos Nascimento, quer vitória.

0: E você ouviu Samuel Sabino e Gerson Rufino faz o seguinte. E agora chegando esse louvor lindo para você ouvir comigo aqui no Madrugada com Deus, Kemily Santos, Contando os Dias.
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0: 7 horas.
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2: Já estou de volta no Madrugada com Deus. Tem Maria Marçal, Não Tem Como Dar Errado.

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0: Raquel Novaes e Tamires Garcia, Minha Alma Engrandece ao Senhor, na programação do Madrugada com Deus. Continue aí.
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2: E o Madrugada com Deus já está de volta. Tem Tom Carf e Vitória Souza, Os Sonhos de Deus.

0: 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Vitória Souza!
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2: Obrigado, Senhor.

0: E você ouviu Lauriette e Júlia Axa, Lugar Particular, Alice e Anderson Freire, Lugar Seguro, e o Tom Carfi com Vitória Souza, Os Sonhos de Deus. Continue ligado aqui no Madrugada com Deus, voltamos já.
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0: 20 horas.
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3: E o Madrugada com Deus já está de volta. Tem Mara Lima, Leandro Borges e Suelen Lima. In Memoriam.

Você está ouvindo Madrugada com Deus, com Ivan Vaz.

0: E você ouviu o Sara Faria,
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0: E o Madrugada com Deus já está de volta, tem Wesley Moreira e Fran Caroline, A Tua Face em Mim.

0: Você ouviu Fernanda Brum, Tua Presença, Azaf Borba, com Lígia Rosana. Cantaram a música linda essa aqui para você ouvir Como Eu Preciso de Ti, Jesus. Continue ligado, voltamos já.
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0: E já estou de volta aqui no Madrugada com Deus. Tem o Fernandinho Santo para sempre.

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Isaías e o Senhor sentado em um alto e sublime trono. E os serafins clamavam uns para os outros, que eles diziam: Santo, Santo, Santo é o Senhor dos exércitos.

E você ouviu o Cleberson Collins, Deus Cuida de Mim. E assim finalizamos o Madrugada com Deus. Obrigado pela companhia e audiência. E até o nosso próximo encontro.

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5: Alô, moçada, fim de semana já chegou por aqui, sexta-feira abençoada por Deus, e nós estamos juntos com você para fazer mais uma vez o nosso programa Baú Sertanejo, recordando os grandes sucessos da nossa música sertaneja. Para começar o fim de semana, tem agora Chitãozinho e Chororó, Correnteza, depois no Rancho Fundo, na voz aí de César Menotti e Fabiano.

0: João Mineiro e Marciano, fechou por aqui o nosso primeiro bloco. A música Eu Daria a Minha Vida. Ainda Jean Giovanni, a voz do velho. Jades e Jadson, Derramando na Paixão. César Menotti e Fabiano, do Rancho Fundo e ainda Correnteza, com Chitãozinho e também o Chororó. Daqui a pouquinho, mais um bloco. Aguenta aí, já já tem mais moda pra você.
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0: 20 horas.
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3: Retornando com o nosso baú, tá pintando agora César e Paulinho, franguinho na panela e na sequência, o Alan Majoladim, Castigo.

0: sucesso na voz aqui do Gine Geno, quatro tipos de mulher. Ainda vem morar comigo, Adair Cardoso, Alain Aladim, Castigo. Também tivemos Franguinho na Panela com César e Paulinho. Daqui a pouquinho a gente volta. Segura aí.
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2: É o nosso baú de sexta-feira aqui na sua estação de rádio preferida. E é sempre bom abraçar você, amigo ouvinte. Você que está no seu trabalho, está na sua loja, está em casa, está aí de boa, está curtindo a nossa rádio pela internet também. Aquele abraço, viu? Obrigado pelo carinho de você. Está sempre ouvindo a gente aí, tá bom? Aqui na comunicação tem um amigão de sempre, o Elbert Andrade. É bom demais ter você comigo. Tá chegando mais uma moda? Tem Rick e o Renner. Depois tem Milionário e José Rico, 1984, Minha Última Canção.

0: Jaine, dia de formatura, que música bonita. Ainda ouvimos o Rio Negro Solimões, Frio da Madrugada, João Victor e Rafael, Mato a Cobre, Mostra o Pau. Eita, ai, ai, ai, né? Minha Última Canção, Milionário e José Rico, O Caminho das Paixões, canção do Rick e o Renner, fechou aqui esse bloco. Já, já, muito mais músicas.
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0: Você está ligado aqui na sua rádio preferida e sempre recordando os modão, nosso Baú Sertanejo. Agora vem Lourenço Lorival, Um Ano de Saudade. Depois, Chico Rei Paraná. Saudoso Chico Rei. Chico Rei Paraná, a música Fruto Proibido.

0: promete. Luan Santana fechou mais um bloco. Bala Amarela, Jane Júnior, também nós recordamos ainda Fruto Proibido, com o saudoso Chico Rei, Chico Rei Paraná, e ainda Um Ano de Saudade, Lourenço e Lorival. Daqui a pouquinho tem Teodoro e Sampaio.
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0: É o nosso baú de sexta-feira. Tá pintando modão. Tem César e Paulinho. Rebeleixo. Tem depois Rick Renner.

0: última de hoje, saudade, Christian Ralph, Gino e Geno, Cara Boa, Laços Quebrados, Rick e o Renner e ainda Rebeleixo com César e Paulinho, fechou a programação da sua sexta-feira. A você, amigo ouvinte, um grande abraço, obrigado pela sua companhia, pela audiência, voltaremos amanhã com você em mais uma edição do nosso Baú Sertanejo. Forte abraço a todos aqui do amigo Elber de Andrade e até lá!
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4: Alô, gauchada, estamos chegando na sexta-feira. É, já passou rapidito, né? A semana voa, vivente. Quando vê, já tá pialando sexta-feira. Já chamando por aqui mais um dia para complementar a semana na sua lida, na labuta, no dia a dia. E tu, prenda, e tu, vivente, bem-vindo por aqui com o nosso programa. Sexta-feira, para começar, é fogo de chão abrindo o bloco.

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0: Chiquito e Bordoneio, fechando mais uma sequência do Estância Nativa.
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1: O Rio Grande Velho sextou em Jadama Canuda. Aqui sexta-feira e o nosso programa Estância Nativa, tocando a boa marca do Rio Grande do Sul. A TV Vente que sempre tá com a radiola ligada. Grupo Manotaço, é o tranco que chega, tchê.

0: Aqui vidente, tchê barbaridade. Vamos nesse tranco, é sexta-feira, tchê.
1: Estância Nativa, é Rio Grande, tchê.

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1: Ô Rio Grande Velho, como é que é? Buenas pra ti, Chiro? A boa marca do Rio Grande do Sul, como sempre aqui e acolá em todo lugar, por essa estância pelo Brasil afora, trazendo a boa marca do Rio Grande, é Gilney Bertucci, abrindo esse bloco, tchê.

0: Cassinho e Grupo Floreio, fechando por aqui mais um bloco do Estância Nativa.
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0: E então, cheirosada, por aqui, os serranos, é das bagualas, che.

Renascença, fechando mais um bloco, tá aqui, ó, no Estância Nativa. Ô, gauchada amiga, então tá, companheiro velho. Garotos de Ouro, pra fechar por aqui o nosso programa desta sexta-feira, bom fim de semana pra ti, vivente. Já sabe, Estância Nativa, diariamente, o encontro marcado com a boa marca do Rio Grande do Sul, vivente. Até o próximo programa, tchê.

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Um ótimo dia pra você e sextou hoje, sexta-feira. Já estamos por aqui com mais uma Alvorada Sertaneja, o melhor do sertanejo no seu rádio. Vamos estar nestas duas horas com muita música e modão pra você. E começa muito bem o Alvorada Sertaneja com Mococa e Paraíso, uma casa de caboclo.

0: E você ouviu César e Paulinho, meu endereço, aqui na programação do seu rádio. Obrigado pela companhia e audiência. Não sai daí, a Alvorada Sertaneja volta já.
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0: Já estou de volta por aqui. Bom dia pra você, na minha companhia. Tem mais música chegando, Tonico e Tinoco, Chico Mineiro.
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0: Carreiro e Pardinho, Boi Soberano, você que está aí no seu carro, está nos levando de carona, o meu muito obrigado pela sua companhia, você caminhoneiro, você que está aí na sua fazenda, está no seu sítio, está na cidade, ligado com a gente no Alvorada Sertaneja, é um ótimo dia para você, recados vem chegando, eu volto já já.
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7: Uma ótima sexta-feira para você. Bom dia. Chegando Lourenço e Lourival. Telefone Chora.

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0: Mais sertanejo solitário, é o Alvorada Sertaneja no seu rádio. Obrigado a você que está ouvindo a gente aí pelo site, pelo aplicativo, ligado para a nossa programação, aí ouvindo o Alvorada Sertaneja. Ricardo Zé Rápido, eu volto já.
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0: O Alvorada já está de volta por aqui, chegando a Taíde Alexandre, Laço Aberto.

0: Durval e Davi, mistério aqui na programação do Alvorada Sertaneja. E agora vamos dar uma parada para os nossos recados e eu volto já.
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0: E o Alvorada Sertaneja já está de volta. Tem Goiano e Paranaense, o Doutor e o Caipira. Um ótimo dia para você.

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2: 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Tem Abel e Caim, amigo fiel.

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0: Ronaldo Viola e Praiano, Pescaria, aqui na programação Clássico Sertanejo, você ouve aqui, obrigado pela companhia e audiência. Ricardos, vem aí, eu volto já já.
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0: E já estou de volta por aqui no Alvorada Sertaneja. Uma ótima sexta-feira para você. Chegando Lourenço e Lourival, Franguinho na Panela. Música.

0: João Carreiro e Capataz, Caipira de Fato, aqui na programação do seu rádio. Eu volto já já com a nossa última sequência de hoje.
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0: De volta por aqui, tem Goiânia e Paranaense, Lamento de um Peão.

0: Toca em Paraíso, um restinho de você. E é para finalizar a nossa programação. Um ótimo final de semana para você. Tô indo nessa e até o nosso próximo encontro. E continue aqui que vem mais programas para você.
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Gente, bom dia, bom dia, bom dia, bom dia, né? Ah, graças ao nosso pai, né? Chegou ela aí, viu, meu filho? Ah, mas ela tá assim, meio tranquilo, meio acanhada, né? Ah, mas foi chegando de leve, aproximando. Tá aí a sexta-feira, né? Ótimo dia pra você, obrigado aí você que tá curtindo a programação conosco aí. Tava aí, né, curtindo a Alvorada Sertaneja com o Irmão Barros. A partir de agora vai eu, teu amigo Valdemiro Alves, fazendo aquela companhia contigo, tá ok? Até às 10, empresta teu coração aí, né, empresta teu ouvido, dá um grau no teu daime, no teu radinho, chama o compadre, a comadre aí e fala assim, ó, o rapaz já chegou lá, meu filho. O Valdemiro Alves já tá lá já, viu? Um bom dia pra você que vem na companhia da Caldas FM, seja bem-vindo à nossa programação, em qualquer cantinho que você esteja, né? Alô, galera que tá ligado com a gente nos aplicativos, hein, da Rádio Caldas FM, né? Lá no Rio de Janeiro, cidade de Magé, obrigado aí pelo carinho, a você na cidade de Catalão, né? Toda essa família aí, Fred, William, obrigado pelo carinho aí, a gente agradece, né? Obrigado, hein? Toda essa moçada aí que tá gentil conosco, Santa Maria da Vitória, né? Bom dia aí, viu, Baiano? Um ótimo dia pra você aí, meu irmão, tá sempre ligadão com a gente lá, o Sérgio, né? Bom dia, viu? Tá ligado com a gente, né? Meu compadre, o Adélio, né? Bom Deus, lá, né? Santa Catarina, Piauí, um abraço pra vocês aí, viu, meu filho? Obrigado aí pelo carinho, toda a família aí, bom finalzinho de semana, em qualquer cantinho que você esteja, Vila Rainha, Vila São José, Vila Peçanha, Vila Martim, Falso Santos Dias, Saída Fernandes Torim, Rua Tarumirim, Dom Carloto, Taruaçu, Residência, né? Baixo São Paulo, alô, Dom Cavate, né? Obrigado aí pelo carinho, Corgos Alexandre, Corgo do Moledo, Corgo dos Ilhéus, Corgo das Pedras, Corgo das Palmeiras, um ótimo dia pra você, viu? Rapaz, bom dia, bom dia. Ô seu Brisquete, como é que você tá, meu rim? Ah, então você tá igual o Valdemiro Alves, tem a garganta, não tá boa, não? Essa mudança de tempo, meu cara, mas aqui, vamos levando a programação, agradecendo ao nosso Papai do Céu por mais esse dia, que ele possa estar sempre tomando conta, nos iluminando, trazendo a paz, a tranquilidade de mais uma jornada, né? A gente agradece aí toda essa família, viu? Que o nosso Senhor nos proteja e traga a paz aí. Possa estar, né, juntinho conosco todos os dias, caminhando lado a lado. Se caso tropeçarmos, que ele possa nos erguer, ensinarmos o caminho certo da vida. Obrigado, Pai, por mais essa oportunidade que o Senhor nos deu no dia de hoje, que o dia amanhã pertence ao Senhor. Um bom dia, toma conta de todos os nossos ouvintes, aos nossos amigos, aos nossos filhos, aos filhos de nossos filhos, ao nosso Senhor. Muito obrigado por mais um bom dia junto. Acorda pra vida, meu filho.

0: que maravilha, né, meu cara? Saber que Deus nos tem, né, rapaz? Que honra pra gente, né? Ah, nós temos Deus, mas aqui, olha, é bom demais, viu? 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Bom demais da conta, né? Bom dia para toda essa moçada aí que tá ligado com a gente, hein? Também, né? 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Um ótimo dia pra todos aí, viu? Tudo de bom pra vocês aí, viu, meu cara? A gente agradece aí pelo carinho, pela companhia. Quero mandar um bom dia também, tá lá o João, né? É um ótimo dia aí, família aí, viu, João? Bom dia pra você, cara. Tá lá ligadão com a gente lá, né? O João é ali do barzinho ali, próximo ao posto ali, né? É na descida ali do antigo posto de saúde ali. Tá lá meu amigo João, né? Esposa aí, família aí, bom dia pra vocês aí, meu irmão. Ah, aquela geladinha, aquele torresminho de barriga, pois é. É, aquela carninha, aquela almôndegazinha, bom, aquele bolinho de carne. Vai lá, meu filho, finalzinho de semana, né? Tá lá. É, pois é, é isso mesmo, meu filho, né? Onde que tem aquela pinguinha do lado de fora lá? Fica lá a maquininha lá, se põe um dinheiro lá, tim, né? Toma uma. Pois é, né? Ô, João, bom dia pra você aí, meu irmão.
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0: Aí, pra você ligadão com a gente aí, fazendo aquela programação, levando os melhores sucessos. A partir de agora, a gente começa com a Adalberto e Adriano. Ah, menina, em sexta-feira a cobra vai fumar, viu? Acerta seu relojão aí, dia 17/7/2026. Agradecer ao nosso proprietário dessa emissora, Edivaldo Gonçalves, marido Carmo, papai do céu abençoa e toma conta de toda a família, meu irmão. Tá aí, Caldas FM 98,7.

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4: Ei, moçada, sou Joe, né? Sou eu mesmo, vamos que vamos nessa jornada, hein? Um ótimo dia pra você, obrigado aí pelo carinho, pela companhia, né? Utilidade pública, né? Ah, pois é, nota de falecimento, né? Comunicamos aí o falecimento do senhor Milton Nascimento Damasceno, né? Conhecido aí o vulgo Milton Tatu, ele é o pai do G Pedreiro, né? Cabeludinho. Lembrando aí que o seu corpo está sendo velado lá na capela velório, tá bom? Horário de sair do sepultamento será às 13 horas, cemitério local. A família em dia de já agradece aí o comparecimento de todos, viu? Estão comunicando aí, né, o falecimento do senhor Milton Nascimento Damasceno. O vulgo, né, Milton Tatu, pai aí do G Cabeludinho, G Pedreiro, tá bom? A dado aí o recado aí pra você. Papai do céu conforta a família de todos, hein? E vamos pra lá, tá bom? Ah, lembrando aí que o sepultamento será às 13 horas aí, né? Saindo aí pro cemitério local. Ô, bom dia pra você que tá sempre ligadão aí, a gente agradece. 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Ô Gilson Cruz, você já acordou aí? Bom dia pra vocês aí, obrigado aí pela sintonia, né? Ô Eva, bom dia também, viu? Papai do céu que abençoe, a gente agradece. Alô Cacá, um ótimo dia pra você aí, meu irmão, obrigado aí pela sintonia aí, tá ligadão com a gente lá, né? Ao Cacá, né? O Robertinho, essa galera já tá na obra lá, no final, na Cidade Nobre aí. Um ótimo dia a todos os pedreiros aí, viu?
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Aí você curtindo aí, Liu e Léo, né? Adeus Minha Terra, tocou aí Amado Batista, né? Pensando em nós. Pra você que tá sempre ligadão aí, um ótimo dia, vai acertando aí, 7h38 aqui na sua Caldas FM 98,7. Meu compadre Adilson tá ligadão com a gente aí, né? Obrigado aí pela sintonia lá no Residência, né? O Vulgo Charuto, bom dia, meu irmão. Caldas!

Aí, pra você curtindo sucesso aí, né? Um ótimo dia pra toda essa família. Alô, meu compadre Roberto Pedreiro, né? Tá lá ligadão com a gente, o Cacá, né? Tá lá ligado com a gente aí, bom dia. Também ligadão com a gente aí, né? O meu amigo, né? Tá lá sempre fazendo a programação aí. Obrigado aí pela sintonia. O Cláudio, né? Ao Renato, bom dia pra vocês aí. Moradores do Fausto Sanches Dias aí, viu? Obrigado aí pela sintonia. Ô, meu compadre Orito, você já tá ligadão já? Ah, pois é, né? Ah, o seu James, né? Meu amigo Zé Gafanhão, a galera da sanfona, hein? Puxa o fôlego.

Eita, menina em Mangabinha, né, rapaz? Tocando aí você, né? Pula fogueira, um bom dia, bom dia. Lá acertando seu relojão aí, oferecimento aí de AgroCity. 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
2: Mas olha que moda boa, hein? Essa é pra homenagear as mulheres do nosso Brasil. Chega mais, Teodoro Sampaio.
3: Pessoal do Sacode a Poeira, nesta festa bonita, maravilhosa. Um abraço.

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0: Ah, tá aí pra você curtindo aí, né? Mococa e Paraíso, né? Os homens não devem chorar. Você curtiu aí também, aí, né? Tocando pra você aí, né? Ah, sacode a poeira. Teodoro e Sampaio, toda essa moçada aí. Ótimo dia pra você, né? Tocou pra você também, né? Leonardo, né? Tá aí, né? Poeira no vento. Eu volto já daqui a pouquinho com mais sucesso aí.
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7: Aí pra você, né? Um ótimo dia, obrigado aí pelo carinho, pela companhia, né? Fazendo a programação e levando pra você os melhores sucessos em qualquer cantinho que você esteja. E lembrando aí, né? Nota de falecimento, né? A família do senhor Milton Marciano Damasceno comunica aí o seu falecimento, né? E convida amigos e parentes para o seu sepultamento, que será hoje às 13 horas, cemitério local. Seu corpo está sendo velado na capela, né? Com o nosso amigo, né? É o senhor Milton Marciano Damasceno, viu? Lembrando aí, né, meu cara, que é o Milton, né? O vulgo Milton Tatu, é o pai do G, né? Pedreiro. G Gabiludinho, então tá dado, né, essa nota de falecimento aí com grande pesar. A família, né, convida aí para o sepultamento que será hoje às 13 horas, cemitério local, tá bom? Lembrando a você que o seu corpo está sendo velado na capela velório, então tá dado aí o, né, a nota de falecimento aí com grande pesar, né? Que papai do céu abençoe a família aí, né? Com fortes corações de todos aí. E é, chegou a hora, né, meu cara? O papai do céu, ele já tem lá tudo marcado lá, né? No seu caderno. Então a gente vai pedindo aí, com certeza, o conforto aí e dando essas comunicações pra você, tá bom? Vamos levando a programação, você que tá sempre ligadão. 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Um ótimo dia pra vocês, hein? Obrigado aí pelo carinho, viu? Vamos levando pra vocês as programações. Você que tá ligadão com a gente, né? Alô, Cileida, alô, Juscelene, alô, meu padre Desilde. Essa galera que tá ligada aí na cidade de Magé, no Rio, aí, cariocas, hein? Alô, você paulista, alô, mineiro, né? Alô, gaúcho, alô, ciganada de todo o nosso Brasil. Um abraço, tudo de bom pra vocês aí.

0: pois é, cochilei bom de Silverado, né? Cantaram a vizinha, tá, rapaz, me deu um problema. Pra você que tá ligadão aí, toma um cafezinho conosco. Ô, meu compadre Zé Juca, bom dia pra você aí, meu filho, né? A Romildo, toda a família. É, compadre Zé Juca, arrastou o chinelo agora. É, bom dia, meu compadre Orides. Bom dia pra você, meu irmão. Tudo de bom aí, que o Pai do Céu abençoe. Né? Comadre Maria, a gente agradece, hein? Sempre ligado com a gente, né? Minha comadre Gracinha, né? Do saudoso Nicodemo, hein? Bom dia pra vocês aí, viu? Ótimo dia, tá ligado com a gente. Alô, Roberta, né? O Hélio, obrigado aí pela sintonia. Bom dia pra toda essa família aí, sempre fazendo a programação com a gente aí todas as manhãs, viu? Bom demais, né? Beleza então, né? É, o meu amigo Cacá, daqui a pouco nós vamos tocar o sucesso pra você, viu, meu irmão? Ô, Guarazão, velho, tá bom, meu filho? Já tá ele, os pedreiros lá, tá na luta, né?
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0: É, pois é, tá apaixonado, né? Que é seu cunhado, né? Não é assim que funciona, não, né? Não é desse jeito, não, viu? É, tem que ser maneiro, né? Não é assim que funciona, não. É, não é só chegar e ser cunhado, senão de qualquer maneira, não, né? Ótimo dia pra você e qualquer cantinho que você esteja, tá na companhia da Caules FM. Um bom dia pra toda essa família aí. Alô, Zé Carlão, Ramos Alexandre, né? Toda a família, moradores em geral aí, né? Todos os parentes aí, bom dia aí, viu? Fala, ô Raimundão, né? Já tá na luta fechar a semana, né, meu cara? Dia 17/7/2026, vai acertando o relojão aí, 8h15. Lembrando aí que esse programa também tá aí, né? Hoje aqui, ó, a especial, quem tá fazendo aniversário hoje é o meu compadre Angelino, ela da garagem bicicleta lá, viu? Ô Angelino, bom dia pra você, viu, meu filho? Papai do céu que abençoa, toma conta, te ilumina aí, viu, meu cara? Muitas felicidades pra você aí, que essa data se repita por muito, muito anos, né, meu irmão? Tamo junto nessa jornada, viu? Continua sendo essa pessoa simples do dia a dia, igual você aí, meu irmão. Aqui, ó, você sabe que você é o filhão da casa lá, né? Tamo junto aí, meu guerreiro.
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Ah, menino Eduardo Costa, né? Isso aí, meu filho. Meu amigo Tião Cipó lá do Barbeira Rica que gosta, viu? Ei, menino chonado Eduardo Costa, né? É, o homem tá lá, meu filho. Gosta de gente grande, viu? Tião Cipó, bom dia pra você aí, viu, meu filho? Tamo junto nessa jornada aí.

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7: Tá aí pra você, né? Sou Joe, sou eu. Alô, bom dia aqui na sua Caldas FM 98,7, a melhor sintonia. Fechando aí o finalzinho de semana, né? Bacana que é a sexta-feira. É, o solzinho tá começando a querer se pôr, né? Pois é, um ótimo dia. Lembrando a você, meu amigo agricultor aí, né? 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Então você não vai querer ficar de fora, né? 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Bom dia pra vocês aí. Ah lá, ligadão. Ô, meu compadre Dairão, você tá bom, meu filho? Bom dia, Dairão. Toda a família, um abraço pra você aí, viu, Dorão? Sempre ligadão com a gente, a gente agradece aí. Vamos de sucesso pra vocês, Kleber, né, e Cauã, pedaço do meu. Ah, pois é, né, participação de Jorge.
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0: Obrigado, Jorge.
1: Prazer cantar com vocês, Kleber Cauã.
2: Aí, curtindo, hein, Kleber Cauã, né? Obrigado, bacana demais. Um ótimo dia pra você. Vem chegando ele aí que tá com show aí, meu filho. Sucesso em todas as paradas aí, né? De todas as emissoras, aí nas redes sociais, televisão. Aí, meu filho, ó, cantando demais da conta, né? Quando fala assim que tem show do homem, meu filho, ah, você tem que comprar o ingresso antecipado. Senão você não entra, não, viu? Ah, vai ter que ir curtir do lado de fora. Ah, manda o Vitorino, a cigana, canta pra nós. Armando Vitorino, canta, menino. Acerta o relógio, 8h31.

0: Tá aí pra você curtindo aí sucesso aqui na sua Caldas, né? Bacana demais. Você curtiu a irmã do Vitorino, Cigana, né? Bom dia, bom dia. Alô, Era Nova, alô, Percarta, né? Obrigado aí pelo carinho. Alô, Tiozinho, governador Baradares aí. Tá ligado aí na 94,7. Obrigado aí pelo carinho, viu? A 98, né? Ah, locutor também doidão hoje. É, pra você que tá sempre ligado aí no 98.7, um ótimo dia pra vocês. É, eu quero mandar um bom dia, né? Pois é, ah, então é isso, né? É, sobre o Bilisquete falou comigo, falou, o pessoal da 94 aí tá mandando um abraço pra nós. É, pois é, né? Tá lá meu amigo, né? É, Renan Lopes, né? Obrigado aí pela sintonia, viu, Renan? Ótimo dia, meu irmão. Né? Grande companheiro aí de rádio, hein? É, obrigado pela sintonia, viu? Um abraço pra vocês aí, meu filho. Também sempre ligado com a gente aí, viu? Um forte abraço aí toda a equipe aí. Bom dia pra vocês aí, tá? Essa pessoa confunde a cabeça da gente, é hora, né? Tá? Essa mudança de tempo. Então tá dado o recado, viu? Tá aí, Caldas FM 98,7, sua melhor sintonia. Ah, o Cacá tá ligadão com a gente, obrigado pela sintonia, viu, Cacá? Ótimo dia, Robertinho Pedreiro, toda essa família aí sempre nos fazendo aquela programação. A gente agradece aí pelo carinho. Quem vem chegando cantando pra eles aí? Ah, já tá no ponto aí? Dá uma limpada nesse LP. Isso aí, aí. Então, põe eles pra cantar pra nós então aí.
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1: Ah, menina, esse sabiá cantador, né, meu filho? Se cantasse o canto do sabiá, nós tá bonito. Canta bem demais, né, rapaz? É o sabiá, né? Pois é, né? Não é só sabiá, não, não é só bisquete. É o trincafé, a gato canta bem demais, né? É bacana você ver os bichinhos cantando lá na selva, viu? Na floresta. Bom dia pra você que tá sempre ligadão e vai acertando o seu relojão. Já tá na hora já? Hã? Ah, então nós voltamos já.
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1: Tá aí pra você, né, meu cara? Sou Joe Gomes, que vamos, né? Sexta-feira, sextou geral, um ótimo dia pra vocês aí. Obrigado aí, minha comadre Alzira, né? Um ótimo dia pra vocês aí. Alô, Roberta, né? Obrigado aí, o Hélio, toda essa família aí. A gente agradece. Alô, Tetê, Maria, sai do beco. Maria, obrigado, Luizinho Breteiro, né? Ótimo dia pra vocês aí, tá sempre ligadão com a gente lá, né? Também meu compadre Durval, alô, João Dudipo, bom dia pra vocês aí, meu filho, tudo de bom, hein? Tá ligado com a gente, Andréia, né? Toda essa moçada aí, o meu amigo Rominho, né? Romilocha, toda a família aí, é, do Corgo dos Italianos aí, Corgo do Moledo, Corgo das Pedras, né? Corgo das Palmeiras aí, bom dia pra toda essa família aí, tá sempre curtindo a Corda FM aí, tá ok? Tá ligadão com a gente, viu? Um ótimo dia. Dia, Marlon e Maico, né? Qualquer jeito. Ah, menina, hein? Sucesso, né? Não está fácil. Canta pra nós aí, Marco.

bacana demais, né? Vai acertando seu relógio aí, que aqui a hora não para no fim, né? 8h47, Caldas FM. Obrigado. Ô, meu compadre Fred William, tá lá em Catalão, lá, bom dia pra vocês. O Renato tá ligado com a gente na cidade de Caeté, já mandou um oi aqui, obrigado pela sintonia. Meu compadre Marquinhos, lá no bairro Fátima, cidade de Sabará e família, hein? Forte abraço pra você, meu irmão, nós estamos ligados aí, viu? Obrigado aí, viu? Rogério tá lá no Barreiro, obrigado pela sintonia, tá ligadão com a gente, hein? Obrigado aí, viu? Toda essa família, a gente agradece aí, viu? A Cíntia tá ligada com a gente lá no bairro São Paulo, né? Próximo do Cavate ali, saída pra do Cavate, Branguinho. Bom dia, viu, Cíntia? Um abração pra você e tudo de bom, hein, família? A gente agradece. 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Ah, lá, passa, bate um papo com nossa comadre, mano, lá, tá lá toda essa família, a vocês, né, que é a galera lá que trabalha no banco aí, né, na área de pagamento, um ótimo dia pra vocês aí, viu? Tudo de bom pra essa família. Lembrando aí, a família topa tudo, é, lojão topa tudo, isso, funcionários em geral aí, ó, tudo de bom pra vocês aí, viu? Obrigado aí pelo carinho, pela sintonia. Ô, meu compadre Adélio, né, tá ligado com a gente lá, o Adélio Montes, né? Obrigado pela sintonia aí, tá lá ligadão com a gente lá em Piauí, né? Ah, Santa Catarina, bom dia pra você. Alô, menino, hein? Ah, bom demais. Ah, pois é, o Baiano, bom dia pra você, meu filho. Maria, né? Santa Maria da Vitória, bom dia pra vocês aí, viu? Ah, essa galera que tá ligadão com a gente, hein? Aos baianos em geral aí, bom dia pra vocês aí, viu? Ah, bom demais, viu? A Cíntia falou, toca Léo Magalhães é absoluta pra nós, hein? Tão curtindo aqui no bairro São Paulo aqui, viu? Saída pra não acabar. Bom dia, bom dia. Alô, meu compadre Josias, aquele abraço aí, viu, Josias? Abração aí, Dom Cavate, meu irmão.

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Bacana demais, né? Muito bom. Você curtiu aí, Cássio Jader, né? Pegada, que desgrama. Vem chegando ele aí, meu filho, ó. Nas paradas de sucesso aí. O homem tá aí, meu filho, bombando nas redes sociais, nos canais aí, meu filho, ó. Nesse show, meu filho, tá lotando o show desse camarada aí, viu? Armando Vitorino, a cigana. Canta pra nós, canta, menino.

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7: Aí pra você, né? Tamo juntinho nessa jornada aí, né? Bacana demais. 9h26 até as 10 aqui na sua Caldas FM. 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Bom dia pra toda essa família, hein? 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Bom dia, AgroCity. Lembrando aí, né, forte abraço aí, minha comadre Sirene, lá no ponto de ônibus lá. Ah, pois é, a dona daquele biscoito de porvilho, né? É, sou beliscante, é, sai cedo, meu filho. É, quando tá faltando 20 pra 6, ele já tá rodeando lá. A hora que achei com a bacia de biscoito, se deixar, meu filho, que enche o bolso ali, que só Jesus, aí já era, né? Ah, tô te falando, aquele abraço pra vocês aí, viu? Bom demais, né? Meu compadre Deusinho, ó, um abraço pra vocês aí, né? Fechando aí esse restante aí, né? Em homenagem ao meu grande amigo, né? Você considera como se fosse, né? Filhão aí da família aí, o Angelino. Papai do céu que abençoa, toma conta, te ilumina aí, traga paz e tranquilidade, viu, meu irmão? Feliz aniversário pra você aí, né? Continue sendo essa pessoa simples, né? Do dia a dia, igual você é. Humilde, né? Sempre preocupando com o próximo. Angelino, tamo junto aí, viu, cara? Feliz aniversário aí, tudo de bom pra você, meu irmão? Tamo junto aí, filhão. Tá lá pra você, né? Eu vou atendendo meu amigo, né? Tá ligado com a gente lá. Qual que pediu aqui? Hã? Ah, vamos tocando essa aqui pro Angelino. Daqui a pouco nós vamos tocar um sucesso pro Desilde, viu? Ex-filho de Goiás, gaiola de aço, Angelino.

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1: É, pois é, né, Angelina? É, não dá pra ser menor, né, meu filho? Mas esse negócio de gaiola aí não funciona, não, viu? Ô, meu padre Desilde, chega cantando pra nós aí, né? Daqui a pouco tem sucesso aí pro meu amigo Renato, pro Cláudio, né? Ah, menina, hein? Ô, compadre Desilde, tá lá, gentinho conosco lá, né? Fazendo companhia no Rio de Janeiro. Obrigado aí pelo carinho, cidade de Magé, toda essa família, hein? Um abraço aí, viu? É, menina, hein? É, o Amor Adesso deve estar lá no Sitinho das Pedras, né?

0: Carlito e Banduí, né? Dama preferida, essa foi pro meu compadre Desilde, né? E o sucesso não para, vai acertando o relógio, né? 9h34, essa vai aí pro meu amigo Cláudio, né? Ar. O Renato, ligadão com a gente aí, Cabocla Tereza.
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Aí você curtindo aí, Raul Torres e Florencio, né? Caboclo Tereza, eu vou atendendo meu compadre Miquéias, né? Ligadão com a gente lá no Rio, né? Tá lá em Maché, tá ligadão, hein? Obrigado pela sintonia. Alô, Silene, alô, Juscelene. Meu compadre Desil, toda a família, um abraço pra vocês aí, viu? Meu compadre Miquéias, Tim Maia chegando aí na Caldas FM 98.

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3: Aí pra você, né? Sou Joe, sou eu. Vamos levando sucesso pra você. Lembrando aí, atenção aí pra nota de falecimento, né? A família do senhor Milton Marciano Damasceno comunica o seu falecimento, né? E convida amigos e parentes para o seu sepultamento, que será hoje às 13 horas, cemitério local, tá ok? Lembrando aí que seu corpo está sendo velado na capela aqui da cidade de Hiro Caldas. É, o Milton Damasceno, né, é o conhecido como o senhor Milton Tatu, é o pai do G, cabeludinho, né, G Pedreiro. Então, é, papai do céu conforta, né, o coração da família aí, que vai trazendo a paz aí, né? Vão chegando os momentos, vai chegando, né, a hora, o papai do céu vem, recolhe e leva pra ele, né? Então tá aí dado o recadinho, viu? Tá deixando aí pra você essa nota aí de falecimento, viu? Do senhor Milton Marciano Damasceno, é conhecido aí como Milton, né, sou Milton Tatu. Então tá dado o recadão, o sepultamento será às 13 horas, cemitério local. Eu vou chegando, ela falou comigo, falou, será que dá tempo? Falei, eu acho que dá, viu? Ô Maria, sai do beco, bom dia pra você, viu, Maria? Eu vou tocando aqui pra nossa amiga Juscelene, tá lá em Magia Ligada com a gente lá, Chitãozinho, Chororó. Na sequência tem mais sucesso, hein, Maria?

Eita, menino, bom demais, Chitãozinho Chororó, né? Mas chora, chora, né? É, chora não, Ju. Bom dia, bom final de semana pra vocês aí, viu? Tudo de bom, hein? Obrigado aí pelo carinho aí, pela companhia, toda essa família, né? Ah, pois é. Ô meu compadre Miquéias. Ah, você achou que ia ficar sem, né? Bom dia pra você, meu irmão. Tudo de bom, viu?

Aí você curtiu Tim Maia, né? Pede a ela, né? Bom demais. Você que tá sempre ligadão aí, obrigado aí pelo carinho, pela companhia. Ótimo dia pra vocês em qualquer cantinho que você esteja, né, cara? Bom demais, né? Dá pra fechar com essa aí? Dá tempo ainda? Ah, então coloca ali. Ô Maria, vai pra Tetê, vai pra toda essa galera do grupo aí. Vai pra Roberto, né? Toda essa família aí. A você que tá ligadão com a gente aí, aquele finalzinho de semana. João Paulo e Daniel, acordei com você na cabeça, né? Bom dia, sai do beco, Maria. Ah, tá lá ligada a nega, né? Alô, Angelina.

0: fechando bem demais, João Paulo e Daniel, né? O que fazer se só dá você na minha vida, né? Ô Maria, obrigado aí pela sintonia, obrigado a você que tá sempre juntinho conosco, Bairro Restaurante Três Irmãos, obrigado aí pelo apoio, né? Agrocítio, obrigado aí pelo carinho, Maconfé, um ótimo dia pra vocês aí, tudo de bom pra essa família aí, que o Papai do Céu abençoa, né? Também Lojão Topa Tudo, obrigado aí por mais essa oportunidade. Bom finalzinho de semana, fique na paz e a gente se encontra por aí, viu? É, se sentir saudade, vai lá no TikTok, lá que o Valdemir Alves tá lá, viu? Acompanha a gente lá e vai, né, repassando aí pros amigos aí, beleza? Dá essa forcinha pra nós. Tamo juntinho aí na segunda, na fé do nosso Senhor. Tchau, tchau!
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1: Louvado seja nosso Senhor Jesus Cristo para sempre. Seja louvado, sexta-feira da misericórdia. Misericórdia divina que brota do seio do Pai, eu confio em vós. Misericórdia divina, fonte de milagres e prodígios, eu confio, espero em vós. Queridos filhos e filhas, ontem foi o dia de Nossa Senhora do Carmo, mas nós continuamos com a novena. Hoje, oitavo dia, exatamente para dizer que não é no dia só que se conclui as orações. Vamos continuar pedindo. Ainda é a novena de Nossa Senhora do Carmo deste ano. Vamos juntos, com fé, confiança, esperança, nossa fé inabalável em Deus. Saúdo a todos, a partir da Rádio Evangelizar, de onde tudo começa, e as rádios irmãs cujos nomes cito neste momento.
2: É inabalável.
1: Sim, minha fé é inabalável em Deus. Saúdo a você pela TV Evangelizar, sinal digital em todo o país, em várias cidades, canal aberto. Pelo YouTube, Padre Manzotti Oficial. Pelo aplicativo da Associação Evangelizar é Preciso. E todas as plataformas digitais. Querido povo de Deus, é isso aí, uma fé inabalável em Deus. Dizermos sempre, dai-me, Senhor, esta fé inabalável. Dai-me, Senhor, esta fé inabalável, na misericórdia divina, na bondade infinita de Deus. Filhos queridos, a fé não é ausência da dor, é saber onde ancorar, e ancorar em Jesus Cristo, misericordioso, em Jesus das Santas Chagas. Então sobe o som, sacristão.
2: Minha fé é
1: em nome do Pai, do Filho e do Espírito Santo. Amém. Naquele tempo, Jesus passou no meio de uma plantação no dia de sábado. Seus discípulos tinham fome e começaram a apanhar espigas para comer. Vendo isso, os fariseus disseram-lhe: olha, os teus discípulos estão fazendo o que não é permitido fazer no dia de sábado. Jesus respondeu-lhes: nunca lestes o que fez Davi, quando ele e seus companheiros sentiram fome? Como entrou na casa de Deus e todos comeram os pães da oferenda, que nem ele, nem os seus companheiros era permitido comer, mas unicamente os sacerdotes? Ou nunca lestes na lei que um dia de sábado no templo os sacerdotes violam o sábado sem contrair culpa alguma? Ora, eu vos digo, aqui está quem é maior que o templo. Se tivesses compreendido o que significa quero misericórdia e não sacrifício, não terias condenado os inocentes. De fato, o Filho do Homem é o Senhor do sábado. Senhor, tu és maior que o templo. Tu és o Deus da misericórdia. E de fato, tua palavra ecoa até nós. Quero misericórdia e não sacrifício. Senhor misericordioso, Deus bom, Deus compassivo, fortaleça minha fé, fortaleça minha fé para a longa jornada. Eu espero milagres, Senhor. Eu espero milagre não porque eu mereço, não porque eu me sinto merecedor desta graça. Eu espero milagre porque sois bom, porque sois um Deus de bondade, porque sois um Deus de consolação. Qual milagre que você quer pedir para Deus? Você que está me vendo pela televisão, você que está me ouvindo pelo rádio, pelos aplicativos, você vai desistir do seu milagre? Você vai desistir? Vai nadar, nadar e morrer na praia? Não. Senhor, eu espero o milagre. Eu confio e deposito toda a minha esperança em Ti, Senhor. Sois um Deus bondoso, misericordioso. E por isso que eu peço, com tanta confiança, atendei-me nesta graça que tanto necessito. Na doença física, você que está numa máquina agora, fazendo hemodiálise, quimioterapia, ou tomando remédios fortes, com efeitos colaterais bastante danosos, confie em Deus, se recomenda em Deus. Você que está para fazer uma mamografia e está com medo, medo do resultado. Você que está fugindo de um diálogo dentro de casa. O diálogo é fundamental, faça-o inspirado em Deus. Um diálogo leve, autêntico, verdadeiro, sincero. Não fuja da conversa, sem estar com o dedo em riste, acusando, não, acusando nada, tentando reaver, tentando conquistar. Misericórdia é isto. Não é alguém condenado, é alguém convertido. Essa é a grande mensagem do Senhor. Eu quero misericórdia e não sacrifícios. Em Deus eu espero um milagre. E vai rezando, vai colocando diante de Deus: eu espero um milagre. Diga isso várias vezes: Senhor, eu estou esperando um milagre. Eu me aproprio desta graça, Senhor. Eu tomo posse da cura. Eu tomo posse antes da cura chegar. Eu tomo posse dessa graça que me é derramada. A minha hora vai chegar, Senhor. Eu insisto em dizer isso. Eu sei que não é segundo os ponteiros do meu relógio. Sei, Senhor. Mas se for de Tua vontade, que seja hoje. Atenda-me, Senhor. Peço com confiança. Peço com fé. A minha hora vai chegar. Eu espero este milagre, Senhor, de todo o coração. E eu não vou desistir de esperar. E eu clamo, Senhor. Clamo sem cessar. Me dê este milagre, Senhor. Rezar assim, com simplicidade, mas com muita confiança. Nós só começamos o programa. Ainda temos partilha de vida, a leitura orante, testemunhos. Por isso, aproveite esse intervalo e talvez alguém precise saber de que este programa está no ar. Fale para um amigo, para uma amiga, alguém que você sabe que vai fazer um bem imenso estar em oração. Eu vou para o intervalo, eu volto já, com você e com quem você evangelizar agora. Voltamos já.
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0: querido povo de Deus, é amanhã, Guarapuava. Amanhã estarei com vocês. Amanhã, Guarapuava, no Centro de Eventos Cidade dos Lagos. Às 17 horas, Santa Missa presidida por Dom Hamilton Manuel da Silva, Bispo Diocesano. 60 anos da Diocese de Guarapuava. Às 18h30, amanhã, eu estarei conduzindo um show de evangelização pela música, com a música, levando até Deus. Amanhã, Guarapuava, estou chegando, espero por vocês. Quero lembrar que dia 31 de julho, na próxima semana, na sexta-feira, eu estarei em Araquari, Santa Catarina, na festa do Senhor Bom Jesus de Araquari. O tema: Brilhe a Luz da Esperança em Nossas Vidas, Araquari. Será na Avenida Nereu Ramos, no centro de Araquari. Que horário, padre? Na sexta-feira que vem, às 19h30, Santa Missa. E logo após, um show de evangelização pela música. Lembrando, dia 31 de julho, semana que vem, na sexta, Araquari, Santa Catarina. Brilhe a Luz da Esperança em Nossas Vidas, na Avenida Nereu Ramos, centro de Araquari, às 7h30 da noite, Santa Missa. E depois, um show de evangelização. Manuel, que a paz de Jesus esteja com você, Manuel.
1: A bênção de Deus, padre. Que Deus me abençoe, e ao senhor também.
0: Muito obrigado, Manuel. De onde você fala?
1: Eu tô falando aqui de Joinville, Santa Catarina, pela Arca da Aliança.
0: Meu abraço a Joinville, a Arca da Aliança. Diga lá, isso, Manuel.
1: A Ilane, falo direto com ela, ela que me deu o telefone seu pra mim.
0: Que bom, filho. Fico feliz.
1: A Ilane é uma santa senhora.
0: Amém, um abraço a ela. Amém. Também. O que você gostou?
1: Fala o seguinte, Eu já estou tempo ligando para falar. E agora eu consegui, graças a Deus.
0: Seu
1: eu quero desejar um bom dia, né?
0: É isso.
1: Isso, eu gostaria de falar com o senhor, porque eu perdi a minha esposa, eu perdi a minha mulher, ela morreu e eu estou sozinho hoje.
0: Meus sentimentos pela perda da esposa, filho.
1: Faz um ano e 5 meses que ela foi, padre. Ela escutava o senhor direto, eu agora continuo escutando, meu filho. Eu nunca deixei de escutar, porque continua, a vida continua.
0: É verdade. Mas pelo
1: eu sempre gostaria de ver o senhor aqui, Joinville, mas nunca deu certo. Agora o senhor tem que vir para Araquari, né?
0: É longe, Araquari?
1: Não, fica perto aqui.
0: Então, vá
1: fica
0: lá.
1: Fica perto de São Paulo. Vou ver, se eu tiver um jeito, eu vou lá. Pra ver se eu consigo estar com o senhor, vou tirar uma foto com o senhor.
0: Tá bom.
1: Isso. Eu vou dizer, tem uma lembrança, né? Porque a mulher sempre gostou de escutar o senhor. Ela nunca deixou de escutar.
0: Entendi. O senhor está sofrendo muito a morte dela, né?
1: Eu tô com sofrimento porque eu perdi ela. Eu tô sozinho há 1 ano e 5 meses, né? Então aí é ruim pra mim.
0: Entendi.
1: Eu tô com ela aqui na minha frente, aqui com a Nossa Senhora Aparecida, aqui, ó. Eu tô olhando pra ela falar comigo com os olhos, padre.
0: Eu entendi, filho. Entendi.
1: Ela sofreu 1 ano, ela sofreu 3 meses no hospital. Problema de pulmão, essas coisas, né? Falta de ar.
0: Eu entendi, filho. O senhor tem filhos?
1: Tem 3 filhos, mas o que vem aqui é só o mais novo. Mas o mais novo, ele tem um filho especial com autismo, né? Então não tem como sempre estar aqui, né?
0: Entendi. Mas o senhor tem que preencher. O senhor precisa preencher um pouco a vida do senhor, visitar seus filhos, dar atenção para os netos.
1: Eu vou lá visitar eles.
0: Porque...
1: Padre, eu queria ter uma pessoa que eu pudesse conversar no dia a dia, padre. Tá difícil para mim, porque eu sempre conversava com ela. Agora eu converso com ela, mas ela não fala, como é que eu vou falar com ela?
0: Eu entendo, filho, a solidão. É a solidão dentro de casa.
1: Muita solidão eu sinto aqui, padre. Ô, tô aqui, ó, na área de fora aqui, sozinho aqui, ó, falando com o senhor aqui, ó. Mas não aparece ninguém pra falar comigo aqui.
0: Filho, volta a dizer, procure mais os seus filhos, procure mais estar com eles.
1: Sim.
0: E tenha certeza de que mesmo o senhor falando com a sua esposa, ela estando do outro lado, Nossa Senhora escuta. E Nossa Senhora, como você diz, Nossa Senhora Aparecida que está na tua frente, ela está junto com o senhor não está só nesse mundo, não. Deus está junto conosco. Alô?
1: Com Deus e Nossa Senhora. Isso. São José também.
0: O senhor vai à missa aos domingos?
1: Vou aos sábado, que tem missa aqui.
0: Isso.
1: É Nossa Senhora dos Navegantes aqui de Joinville, do bairro Espinheiro.
0: Tá certo, Nossa Senhora dos Navegantes.
1: É, Nossa Senhora dos Navegantes. Todo sábado eu estou na igreja.
0: Que bom.
1: Ela sempre foi.
0: Ela sempre foi com o senhor?
1: Não, teve um tempo aí que ela foi lá, sempre ia sozinha, porque ela tinha muita falta de ar para eu junto, né?
0: Mas é por doença.
1: Ela tem uma amiga aqui na frente, que o marido dela é que socorreu ela no dia antes de ela ser internada, né? Aí ele socorreu ela, mas não deu certo. Não deu tempo.
0: Seu Manuel, fique com Deus, que Deus o conforte, levarei seu nome em oração. Um grande abraço, seu Manuel. Se possível, vá lá, dia 31 de julho, em Araquari, Santa Catarina. Meu abraço a Joinville. Nós temos a TV Evangelizar, canal 49.1. 49.1, a corneta, sacristão, isso. Ele nos escuta pela Arca da Aliança FM. Giovanni Alves é o diretor. Arcebispo Dom Francisco Carlos Bach, da Arquidiocese de Joinville. Francisco, que a paz do Senhor esteja com você, Francisco.
2: Bom dia, padre.
0: Deus o abençoe. Você fala de onde, Francisco?
2: Eu falo de Maranguape, padre, no Ceará.
0: Meu abraço a Maranguape. Como é que você me acompanha aí?
2: Padre, eu acompanho o senhor aqui pela TV Evangelizar, canal 329.
0: Deus seja louvado, Parabólica Digital.
2: Amém, padre.
0: Diga
2: Amém.
0: Lá, Francisco.
2: Padre, eu queria pedir oração pelo momento difícil que eu estou passando no momento e prestar dois testemunhos de fé.
0: Então vamos começar pelo testemunho.
2: Padre,
0: Oi.
2: No ano de 2017, eu passei por um momento difícil, né? Eu adoeci, eu tinha acabado de sair de um emprego que eu trabalho como motorista de ônibus, de transporte coletivo de passageiros.
0: Sim.
2: Padre, eu adoeci, eu fiquei sem andar, sem comer com minhas próprias mãos, sem poder fazer nada. Passava a noite, passei durante 6, 7 meses, durante tempo, de joelho, em cima da cama, porque o corpo estava todo cheio de ferida,
0: Sim.
2: pelas costas, pelos meus peitos, barriga.
0: E o que que era isso?
2: E muitas dores, padre, eu fiz minha família, meus 10 irmãos, graças a Deus, foi quem me aguentaram, né? Pelo momento financeiro,
0: Sim.
2: minha base é abaixo de Deus.
0: Claro.
2: Aí, padre, eu fiz muitos exames com especialista, dermatologista e outros muitos mais, nunca foi constado nada.
0: Entendi.
2: Aí, padre, durante um tempo eu tinha ganhado uma Bíblia, que eu tenho um primo de sangue, é sacerdote, com a
0: certo.
2: Graça de Deus.
0: Sim.
2: Ele tinha me dado um texto, uma Bíblia, e eu me apeguei com a fé grande que eu tenho em Nosso Senhor Jesus Cristo, Nossa Senhora Aparecida. E foi quem me curou, padre. Aí,
0: Entendi.
2: Quando eu paguei a Melhorana, aí eu fui pra casa da minha mãe, que mora na zona rural, ela que me banhava quando a minha esposa não podia, botava comida na minha boca.
0: Certo.
2: Aí fui melhorando, aí eu saí assim pras varedas, no mato, né, rural, pra me rezar, padre. Eu tanto rezava como eu chorava.
0: Entendi.
2: Conversava com Deus, assim, com uma fé tão grande, que chega, só Deus explica. Aí, padre, tinha momentos que eu senti uma presença, assim, uma presença divina. Algo se aproximava de mim, aí eu...
0: Filho, eu vou ter que ir pro intervalo, você fica na linha, a gente volta, você continua o seu testemunho, pode ser? Você espera?
2: Pode ser, com certeza.
0: Eu volto já, volte comigo, voltamos, eu volto falando com o Francisco e com a leitura orante, voltamos já.
3: Amiga, acho que tem alguém nos seguindo.
4: Ai, meu Deus.

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0: Logo vamos para a leitura orante, mas antes eu estou com Francisco, ele está testemunhando uma graça recebida. E aí, filho, você recebeu a graça, você ficou curado deste mal no teu corpo?
1: Fiquei, Padre, com a graça de Nosso Senhor Jesus, Nossa Senhora,
0: amém.
1: São Francisco, eu fiquei.
0: Louvado seja aí, Deus.
1: Amém, Padre. Aí outra provação de vida, Padre, uma época também, já no novo trabalho, eu tive um problema nos punhos, com minhas mãos, estava atrofiando, tive que passar por 2 cirurgias, uma em cada mão.
0: Certo.
1: Graças a Deus, superei também com a fé em Jesus, Nossa
0: amém.
1: Senhora.
0: Amém.
1: E no momento, Padre, eu estou passando pelo momento difícil, que eu ia saindo 3h40 da manhã para o trabalho, aí eu sofri um acidente doméstico aqui, descendo a escada de casa para o meu terreiro, e quebrei a perna, tíbia e fíbula, fratura exposta, o osso ficou todo estilhaçado, já passei por 2 cirurgias, e provavelmente vou ter que passar por uma terceira cirurgia para retirada de ferros que
0: entendi.
1: Interno e não está dando certo. Aí eu queria pedir oração do Senhor mim, para ver que eu supere com fé e que em nenhum momento eu possa fraquejar, nem eu, nem minha esposa que está do meu lado direto e a minha família que está me apoiando sobretudo, abaixo de Deus.
0: Você que passou por 2 grandes provações vai conseguir passar por essa. Nós começamos...
1: Com a graça de Deus.
0: Como é o nome da sua esposa?
1: É Maria Zuliani.
0: Tá. O que você ia falar?
1: Está na luta comigo. Queria pedir também oração, Padre, para um primo meu que sofreu um acidente último domingo agora de moto, está internado, mas com a graça de Deus está bem, para ele terminar de superar e voltar para casa.
0: O nome dele?
1: É o Ed Carlos.
0: Ed Carlos.
1: Ed Carlos Luiz.
0: Tá certo.
1: Ele também está passando por essa aprovação.
0: Reze comigo, Francisco. Jesus.
1: Jesus,
0: tenha misericórdia de mim.
1: Tenha misericórdia de mim.
0: Pelas tuas santas chagas.
1: Pelas tuas santas chagas.
0: Eu te louvo e agradeço.
1: Eu te louvo.

0: E agradeço.
1: Por tantas vitórias.
0: Por tantas vitórias.
1: Peço a graça.
0: Peço a graça.
1: De não fraquejar agora.
0: De não fraquejar agora.
1: E peço a graça da minha cura.
0: E peço a graça da minha cura.
1: Fortalecei-me na fé.
0: Fortalecei-me na fé.
1: Amém.
0: Amém.
1: Levarei no altar do Senhor Francisco. Que Deus abençoe Maranguape, é Ceará. Ele citava a TV Parabólica, canal 329. Nós temos em Fortaleza, TV Evangelizar, canal 21.1. E minha saudação a Dom Gregório Paixão, da Arquidiocese de Fortaleza. Vamos à leitura orante. Escute o que as pessoas têm dito sobre a leitura orante.
2: Eu sou a Fátima, aqui do município de Silvânia, Goiás.
1: Pois não.
2: Eu tenho uma benção muito linda para contar para o senhor.
1: Conte.
2: Eu acompanho todas as novenas aqui pelo canal TV Evangelizar. Meu sobrinho separou da família dela e foi conviver com outra família, que nem dele era. Eu pedi a Jesus das Santas Chagras que voltasse para cuidar dos filhos dele, que a pensão já estava muito alta, que acho que ele não dava conta de pagar.
1: Sim.
2: Mais. Eu peguei com Jesus da Santa Chagra, nunca perdi uma novena aqui com o senhor, eu assisto todos os dias.
1: Tá bom.
2: E ele voltou para a família dele, está cuidando da família, dos filhos, e eu falei para Jesus da Santa Chagra, Jesus, quem pode tirar ele de junto dos filhos? Somente o senhor.
1: Certo.
2: E hoje eu tomei posse nessa benção, nessa graça. Graça recebida, graça alcançada. Toca o sino, sacristão.
1: Tá certo, não foi da leitura orante, mas tudo bem. Meu abraço, Fátima, de Silvânia, Goiás. Lá é Dom João Justino Medeiros Silva, da Goiânia. Bíblia aberta, cartilha de oração.
3: Vem falar comigo, Deus.
1: E nós vamos continuar concluindo o texto de Paulo sobre a celebração eucarística. 1 Coríntios, capítulo 11, versículo 27. Por isso, todo aquele que comer do pão do Senhor ou beber do seu cálice de modo que ofenda a honra do Senhor, estará pecando contra o corpo e o sangue do Senhor. Portanto, atenção, aqui vem uma palavra importantíssima que cabe a mim como padre, mas a você que está me ouvindo. Preste atenção, sem pressa. Depois eu vou atender só uma pessoa, porque eu vou estender essa leitura orante. Portanto, que cada um examine a sua consciência e então coma do pão e beba do cálice. Você tem que voltar ao 27. Aquele que comer do pão do Senhor ou beber do cálice de modo que ofenda a honra do Senhor estará pecando. Então, examine. Faça um exame de consciência. Como eu estou recebendo o corpo e sangue de Cristo? Isso não é para desmotivar a receber Jesus. É para tomar consciência se não está precisando passar pela confissão. Ei, estou falando com você. Volto a dizer, incentivo sempre, não pare de comungar. É importante ir à missa aos domingos ou no sábado à noite, que vale para o domingo. É importante comungar, mas é importante fazermos um exame de consciência. Como é que eu estou? Cada um examine a sua consciência. Padre, faz tanto tempo que eu não confesso e eu estou comungando. Vá confessar. Padre, eu não estou me sentindo digno de comungar. Vá confessar. Mas por favor, não ligue um piloto automático. Vai na missa, todo mundo entra na fila e você entra. Mas também do outro lado, por causa de não querer confessar, parar de comungar. Veja que eu estou colocando as duas coisas de grande importância. Versículo 29. Pois a pessoa que comer o pão ou beber o cálice, sem reconhecer que se trata o corpo do Senhor, está sendo julgada ao comer e beber para o seu próprio castigo. É por isso que muitos de vocês estão doentes, fracos, e alguns já morreram. Se examinássemos primeiro a nossa consciência, nós não seríamos julgados pelo Senhor. Mas somos julgados e castigados pelo Senhor para não sermos condenados juntos com o mundo. Portanto, meus irmãos, quando vocês se reunirem para a ceia do Senhor, esperem um pelos outros. Se alguém estiver com fome, coma em casa, para que Deus não castigue vocês por causa dessas reuniões. Os outros assuntos eu resolverei quando chegar aí. Paulo explica e diz: tem outros assuntos, tem outras correções que eu quero fazer, mas eu farei pessoalmente. Sobre a Eucaristia, como é importante examinarmos como eu tenho recebido a Eucaristia. Preparação, sem a devida confissão, em estado de pecado mortal, tenho ido sem o devido fervor. Você já ouviu falar destes agravos ao Senhor Jesus? E esses são sérios agravos de recebermos a Eucaristia sem consciência, sem estado da graça, sem procurar viver como cristão. Digo isso não para desestimulá-lo a receber Jesus, mas para que o façamos com melhor qualidade de alma, de espírito e consciência. Esta foi a leitura orante de hoje. Eu volto depois do intervalo.
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0: Escute esse testemunho que edifica. Ah, padre, eu tenho tanto um testemunho para dar, eu não consigo. 41-3221-6060, grave um áudio. Grave um áudio. Escute.
1: Oi, padre Reginaldo, sua bênção. Aqui é a Isabelle, sou aqui de Cianorte, Paraná.
0: Pois não.
1: Eu ouço você pelo YouTube, que o ano passado, em maio, o senhor estava realizando a novena de Santa Rita.
0: Sim.
1: E eu sou muito devota de Santa Rita. E eu pedia muito para ela o dom da maternidade, para mim ter uma gestação. Então eu acompanhei a novena e no dia 23 de maio eu tinha uma ultrassom para me fazer, padre, para dar início ao meu tratamento. E na hora que eu fui fazer a minha ultrassom, tava lá o meu menino.
0: Olha aí.
1: O meu bebezinho tava crescendo firme e forte.
0: Amém.
1: Eu só tenho a agradecer a Santa Rita, a Nossa Senhora e a Jesus da Santa Chagas, que me deu o dom de ter o meu bebezinho.
0: Amém.
1: E ele tá aqui do meu lado. E ele ama escutar o padre. Desde que ele nasceu. Ele nasceu em janeiro desse ano. E ele acompanha o padre. Eu coloco na televisão, coloco ele no carrinho, perto, pra ele tá escutando. E ele gosta muito.
0: Ah, que bom.
1: E ainda mais quando o padre coloca, toca o sino, sacristão. Então, padre, graça recebida
0: graça
1: e graça testemunhada. Toca o sino, sacristão. Obrigado, Jesus da Santa Chagas, e obrigado, Santa Rita.
0: Deus abençoe, Isabelle, de Cianorte. Enquanto você falava, eu escutava o balbuciar dele. Deus abençoe, que Deus realmente conte para ele que ele é um milagre de Deus, de Santa Rita de Cárcia. Minha saudação lá, quem nos transmite em Cianorte, a Rádio Capital 91 FM, diretor Padre João Mendes, Dom João Mamé de Filho de Umuarama. 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Marlene, que a paz de Jesus esteja com você, Marlene.
2: Padre, sua bênção.
0: Deus abençoe. Você fala de onde?
2: Falo de Guimarães, Minas Gerais.
0: Meu abraço a Minas Gerais. Guimarães, como você me acompanha?
2: Pela Rádio Super, Rádio Patos.
0: Meu abraço, Rádio Super Patos. Pois não, filha.
2: Então, eu queria dar meu testemunho da minha nora, que ela, há 7 meses, ela deu câncer de mama.
0: Certo.
2: E ela fez cirurgia, aí fez cirurgia, já ia começar a quimio. E aí, de repente, ela apareceu grávida, padre.
0: Nossa.
2: E aí, no início, ela ficou muito assustada. Mas aí o médico estava esperando os exames dela chegar, chegou com a gravidez, ela já ia começar a quimio. O médico suspendeu a quimio e ela está curada, padre.
0: Meu Deus.
2: Nossa Senhora de Guadalupe curou ela.
0: Louvado seja Deus e Nossa Senhora de Guadalupe.
2: É, a
0: nossa,
2: minha,
0: eu tô pasmo.
2: Ela tá grávida de uma menininha, vai chamar Vitória.
0: Com certeza, nome mais do que justo. Então diga comigo, graça recebida.
2: Graça recebida, graça testemunhada.
0: Toca o sino, sacristão. Quer deixar alguém em oração, Marlene?
2: Quero sim, padre. Quero deixar meu sobrinho, Daniel, meu afilhado também, que há quase 2 anos ele estava na academia fazendo exercício e um aparelho caiu na coluna dele, padre, quebrou a coluna dele.
0: Jesus.
2: E ele tem, já tem, tem tratamento em Belo Horizonte, já tem mais de 1 ano que ele tem tratamento em Belo Horizonte. E ele até mudou para lá. Agora ele tá fazendo um tratamento em São Paulo também, tomando medicamento. E ele tá bem assim, animado, sabe?
0: Entendi.
2: E eu falo que Nossa Senhora vai curar ele.
0: Daniel,
2: quiser, ele
0: é Daniel o nome dele, né?
2: Daniel, é.
0: Tá certo. Vou levar no altar do Senhor e vamos interceder por ele. Tá bom, Marlene?
2: Quero pedir oração também pelos meus filhos.
0: Diga os nomes.
2: Gabriela.
0: Tá.
2: Tiago.
0: Só um minutinho. Gabriela,
2: Felipe.
0: Gabriela, Tiago.
2: Tiago. Felipe. E Leonardo e Maria Clara.
0: Leonardo e Maria
2: Clara. Para minhas noras, para o meu genro e para meus netos também.
0: Tá certo. Que Deus abençoe.
2: Pela minha mãe.
0: O nome da mãe. Nome da mãe.
2: Pela minha mãe também, que era ela, Maria Alves, ela tem 83 anos.
0: Tá bom.
2: Ela ouve o senhor todos os dias.
0: Meu abraço, Maria Alves. Deus abençoe. Meu abraço, Marlene Guimarães, Minas Gerais. Rádio Super Patos FM, de Patos de Minas. Wilton Queiroz. Também tem lá a Rádio Única FM Francisco, Dom Cláudio Nornstus, de Patos de Minas. Atenção, pessoal dos Estados Unidos. Eu quero lembrá-los, já fizeram a inscrição? A inscrição para o Retiro Nacional que vai acontecer dia 15 e 16 de agosto. 15 e 16 de agosto, no Clube Português. No sábado, das 8h30 às 5 horas. Palestras, adoração, missa. As palestras são diferentes, no domingo, das 8h30 às 5 da tarde. Onde que eu faço a inscrição, padre? camaroteTickets.com. Isso mesmo. Mais informação? Eu quero mais informação, padre. Então você vai ter no site padrereginaldomanzotti.com.br ou na Missão Estados Unidos, @missão.sa. Dia 15 e 16, o Retiro Nacional em Hudson, Massachusetts, no Clube Português. Dia 22 de agosto, eu estarei em Delham, New Jersey. Também, um momento de espiritualidade inabalável, vai ser na Escola Católica da Cruz Sagrada, das 8 às 5 da tarde. Também inscrição, você tem no camaroteTickets.com. Então, não deixe para a última hora, garanta a sua presença. Chegando nos Estados Unidos, agosto, rezem por mim e rezem pela obra evangelizar nos Estados Unidos, mensageiras e mensageiros que estão nos Estados Unidos, brasileiros, comprometidos com a obra. Amado povo de Deus, ainda é novena de Nossa Senhora do Carmo. Minha hora não chegou, padre. Ainda é novena. Hoje, o 8º dia. Ontem foi o dia, mas ainda estamos na novena. Nós começamos o programa com aquela música, A Minha Hora Vai Chegar, em Deus eu espero um milagre. Por isso, espere o milagre em Deus, a tua hora vai chegar. A questão é, a hora de Deus não segue o ponteiro do meu e do teu relógio, é hora de Deus. Fé inabalável em Deus. Eu volto já, volte comigo.
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Hoje é aniversário da rádio Boa Vista FM, Boa Vista, Rio Grande do Sul. Cidade FM Congonhas, Minas Gerais. Natividade FM, Natividade, Rio de Janeiro. Sol Leste FM, Aquiraz, Ceará. Estilos FM, Varjota, Ceará. TV afiliada, Plis Telecom, Fernandópolis, São Paulo. E GSTN, Barueri, São Paulo. Quero lembrar a todos, toda terça-feira nós temos uma nova catequese. E terça-feira também teve. Você já viu a catequese desta semana? 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Assista, escute, vale a pena. Lembrando que amanhã estarei em Guarapuava, às 18h30, um show de evangelização. Dia 31 de julho, estarei em Araquari, Santa Catarina. Às 19h30, na sexta-feira, Santa Missa e depois um show de evangelização pela música. Escute este testemunho. Escute. Padre Reginaldo, recebi uma grande graça na novena de Jesus das Santas Chagas, por intercessão dos arcanjos Gabriel, Miguel, Rafael, São Pio de Pietrelcina e Nossa Senhora. Há 10 anos, tive uma gravidez muito complicada. Fiquei muito doente. Meu bebê nasceu e com 3 dias de vida faleceu. Após o falecimento, fiquei depressiva e descobri que tinha uma doença crônica e tomaria remédio até o fim da minha vida. 5 anos depois, comecei a dar aulas em um colégio. E havia uma secretária que ouvia o Senhor todos os dias no programa Experiência de Deus. E por causa dela, comecei a acompanhá-lo diariamente. Também acompanhava as quintas eucarísticas. E me tornei associada. Eu tinha ainda o sonho de ser mãe. Mas tanto eu quanto meu esposo, tínhamos muito medo. Inclusive por causa dos remédios que eu tomo. Em agosto, uma mulher ligou para o Senhor, pedindo oração pelo dom da maternidade. Automaticamente, coloquei a mão na minha barriga e comecei a rezar também. Padre, engravidei naquele mesmo mês. Por quando fiz o teste em outubro, já estava com 11 semanas. Fiquei com muito medo de viver tudo aquilo que eu já tinha passado no passado novamente. Em um sábado, escutando o seu programa, a leitura falava sobre provações. Após a dor vem a alegria, e que passamos por provações para aumentar nossa fé. Então, eu entendi que a provação que passei só foi para aumentar minha fé, pois passei a buscar mais a Deus. Todas as noites eu passava água benta na minha barriga e pedi-os aos arcanjos São Pio, Nossa Senhora e Jesus das Santas Chagas que derramasse uma gota do seu preciosíssimo sangue sobre mim e o bebê e que desse tudo certo na minha gestação. Meu bebê nasceu em maio, saudável. Louvado seja Deus. Hoje está com 3 meses e se chama Davi. Só tenho a agradecer a Deus, a Jesus das Santas Chagas e Padre, obrigado por entrar todos os dias na minha vida. Quando eu for a Curitiba, visitarei o santuário. Graça alcançada, graça testemunhada. Lucimere, de São João do Triunfo, Paraná. Toca o sino, sacristão. Louvado seja Deus. Como eu disse, ainda é novena de Nossa Senhora do Carmo. Rezemos, 8º dia. Nossa Senhora do Carmo, que deixaste o santo escapulário como sinal do vosso amor e proteção, sois reconhecida como assistência na vida e consoladora amável na hora da morte. Eu, vosso filho e devoto, pronto a vos servir, disposto a vos amar, me apresento a vós e nesta novena, hoje, 8º dia, faço o meu pedido. Não
desista. Pede. Pede a mãe, o filho atende. Nossa Senhora do Carmo, nunca se ouviu dizer que alguém necessitado, tendo recorrido a vós, tenha ficado desamparado, com confiança. Mãe do Santo Escapulário, intercedei junto ao vosso Filho Jesus Cristo, por mim, por aqueles por quem devo rezar sempre, e por aqueles que se confiam às minhas orações. Mãe amável, sede-nos propícia, e rogai por nós a Deus para que sejamos dignos das promessas de Cristo. Nossa Senhora do Carmo, rogai por nós. Mãe do Santo Escapulário, rogai por nós. Madrinha da obra evangelizar é preciso, intercedei por nós. O Senhor esteja convosco, Ele está no meio de nós. Abençoai, Senhor, a água, a roupa dos enfermos, as fotos de família, os remédios. Abençoai aqueles que mais estão necessitados. Mãe, que não se diga que, tendo recorrido a vós, ficaram desamparados. Abençoai, Pai, Filho e Espírito Santo. Amém. E eu me despeço com o clipe Manda Teus Anjos, YouTube, Padre Manzotti, evangelizar é preciso.

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10: Super Hit, chegamos. Começamos por aqui mais uma sequência daquelas que a gente gosta de ouvir tocando só sucesso.
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10: Super Hit. Eu sou o Fabiano Farias e por aqui seguimos juntos então a partir de agora. Chega mais, é bom ter você aí, com certeza, razão do nosso trabalho. Vem música, tem muita música pra gente curtir. Quem canta de primeira, João Neto Frederico, Cara de Sorte. Começa agora, Super.

0: fabuloso, imagina.
1: Você topa? Luan Santana aqui no Super Hit.
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1: Que beleza, hein? Bom é poder ter você aí sempre juntinho com a gente nessa festa, nessa sequência de sucesso tocando pra você, onde você estiver. Vem mais, depois do Luan Santana, você topa, tá chegando César Menotti e o Fabiano. Saudade, curte aí.

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Que saudade de você ligando e pedindo carona. Matheus e Cauã cantando por aqui, Carona. Vem mais, sucesso não para, não para não. Light Romário, opa, cadê eu? Chegando agora.

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1: Fabiano Farias.
2: Super Hits. Vamos mais por aqui? Sim, vem mais. Dilcinho vai cantar agora, 3 em 3 horas. Super Hits não para.

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1: Eu te seguro. Panda cantando Super Hit.
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1: Sempre com você, porque com você tudo fica melhor. Beleza. Zé Neto Cristiano, oi, tudo bem? Pra curtir, pra ouvir, pra cantar junto.

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11: Muito bem, que bom chegar até você em mais uma edição do Hora Livre. Opa! Com as naftalinas que todo mundo gosta de ouvir. Por aqui a gente vai conferindo música dos anos 60 a 2019. Então já sabe, né? A questão aqui é música boa que não tem idade. Mais uma edição do Hora Livre Flashback chegando pra gente recordar e viajar nas emoções. Tá tudo bem com você? Mais uma edição por aqui e a gente vai trazendo aquela nossa uma hora, 60 minutos direto, sem intervalos, pra gente conferir só música boa. Então a gente começa super bem com o ano de 1998. A gente traz o som de Dido. Thank you. Aproveita, bora lá viajar.
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1: Hora Livre Flashback, primeira metade pra conta com o nosso programa de hoje. As naftalinas que todo mundo gosta de ouvir. Você que tá ligado com a gente, está chegando por agora. Opa, seja bem-vindo. Esse é o programa Hora Livre Flashback. São músicas pra gente recordar desde os anos 60 até 2019. Por falar em música, tá na hora do nosso segundo bloco. É a segunda metade do programa de hoje e a gente vai pro som de 2017 com Harry Styles, Sign of the Times.
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1: Hora Livre Flashback, para fechar muito bem o programa de hoje, agradecendo a você pela companhia, pelo carinho, valeu demais estar com você, foi muito bom. A gente se fala na próxima edição do Hora Livre, viu? Uma hora direto, sem intervalos. Eu adorei o programa de hoje, foi uma playlist super especial e na próxima edição, com certeza, vai ter mais. Tá preparado? Tá preparada? Já vai aí preparando, agendando pra gente conferir juntinhos por aqui, nessa rádio super especial. Inté, axé, amém. Aquele abraço, saúde e paz. O resto a gente corre atrás. Tchau, tchau.
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5: Antes de correr, aprenda a andar. Tudo na vida tem sua hora, seu lugar. Tudo tem seu tempo. Não é assim que fala a Bíblia? Há tempo para tudo, de colher, de plantar. Então, aprenda primeiro a primeira etapa. Depois você vai para a segunda. Um processo de cada vez. Tudo na vida a gente consegue na hora certa. A gente faz do jeitinho que tem que ser. Mas na sua ordem, olha lá, preste atenção, não vá atropelar tudo. Bora lá, sexta-feira!
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5: E chegamos, enfim, na sexta-feira. Atenção, atenção. E aí, tudo certinho? Eita, nós! Show da Tarde na área, mais uma edição com a melhor playlist do seu rádio, hein? Você em casa, no trabalho, viajando, que bom saber que você tá por aí. Bora lá, sexta-feira, sua linda, prepare-se, que vai ser daquele jeitinho, hein? E pra começar bem, Rio Negro e Solimões, a sua maneira.
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2: Sou eu. Depois do intervalo, eu vou trazer mais uma sequência. Então fica por aí, porque essa daí que eu acabei de tocar foi sensacional. Rápido intervalo e daqui a pouquinho tem mais.
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2: Muito bem, sou eu. Voltamos. Por aqui rolando a melhor programação do seu rádio, Show da Tarde na área. Estamos de volta e tá na hora de saber quem tá com a gente pedindo música. Vai dar aquele pitaco na nossa playlist.
7: Que é o Freitas da Uber. Toca aquela música, Cleiton e Romário. Valeu!
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1: Show da tarde na área com a melhor playlist musical pra você. Tem sucesso internacional, tem sucesso nacional. Fica por aí, depois do intervalo tem mais.
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7: Voltamos. Você de perto, de longe, em casa, no trabalho, viajando, que bom saber que você tá por aí. Show da tarde na área. E a gente traz agora o sucesso de Edson e Hudson, com participação do Gustavo Lima, Fui Fiel.
8: Alegria.

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1: Olá, show da tarde na área. Todo mundo curtindo no volume máximo. Vocês de perto, de longe, em casa, no trabalho, viajando, chegando rapidinho, intervalinho. E daqui a pouco a gente está de volta, tá? Fica por aí, sai daí não, bebê.
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1: Muito bem, voltamos, bebê. Bora lá saber quem tá com a gente pra pedir música. Vai dar pitaco na nossa playlist musical.
9: Eu sou a Sara, eu quero escutar a música da Ariana Grande.
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0: Show da Tarde é a melhor programação musical do seu rádio. Só toca a música favorita, a música boa. Tá gostando? Eu também tô adorando. Depois desse bloco aí, meu Deus, eu quero é mais, eu quero é mais. Fica aí, hein? Depois do intervalo, tem mais pra gente curtir.
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0: Muito bem, voltamos. Atenção, senhoras e senhores. Show da tarde na área e a gente está por aqui, hein? Bora lá, bora fazer esse programa aqui sensacional. Tá chegando o som de Dua Lipa, Dance the Night.
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1: Sou eu, Fábio Bruno. Bora, bora, bora. Tá chegando rápido o intervalo. Depois desse bloco sensacional, essa playlist de hoje tá maravilhosa. Daqui a pouquinho tem mais, então fica por aí, bebê.
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1: Muito bem. Voltamos com o Show da Tarde. Opa! Tudo certinho por aí? Graças a Deus, hein? Faz o bloco chegando por aqui. Tá na hora de saber quem tá com a gente. Vai pedir música no Show da Tarde.
7: Que arroz, eu queria estar ouvindo uma aí com o Bruno Mars. Toca aí pra mim.

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1: Aí sim, hein? Do valor. Segura, hein? Esse bloco aí foi demais. Tá chegando rápido o intervalo e daqui a pouquinho a gente volta por aqui no Show da Tarde. Fica por aí, bebê.
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7: E voltamos. Sou eu. Oba! Bora lá, hein? Mais uma sequência chegando, estamos de volta. Que bom saber que você tá aí curtindo com a gente. Mais um bloco chegando por aqui. E a gente traz o som de Diplo com Jess Morph e Paulo G. Heartbroken.
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1: Show da tarde. Todo mundo curtindo. E aí, tá gostando? Tá gostando? Se liguem, depois desse bloco agora foi sensacional. A gente traz mais um daqui a pouquinho, depois do intervalo. Fica por aí, bebê. Já já eu volto.
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1: Muito bem, voltamos. Falei que era rapidinho, fui ali, voltei. Opa! Olha nós aqui, hein? Mais uma sequência chegando. Tá na hora de saber quem tá com a gente pedindo música. Opa! Quem será que vai dar pitaco por aqui, hein?
7: Olá, meu nome é Lídia. Poderia tocar Charlie Puth?
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Muito bem, show da tarde na área. Que sequência maravilhinda. Gostou? Eu adorei. Tô indo nessa, bebê. Acabou por hoje. Ah, poxa vida, não fica triste, mas eu volto na próxima programação aqui do Show da Tarde. Um beijo no seu coração, saúde e paz. O resto a gente corre atrás. A gente se vê por aqui na próxima edição, tá bom? Tchau, tchau. A saideira tá vindo aí. Fui!

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14: Oi, turma, chegamos por aqui com as 15 mais com você, sempre com você, essa sequência de 15 grandes sucessos pra gente curtir. Então, chega mais, tá começando agora. Eu sou o Fabiano Farias, é muito bom ter você aí sempre juntinho, curtindo, cantando, ouvindo só o melhor pelo rádio e pela internet também, nos aplicativos. Obrigado pela sua audiência e pela sua companhia, pela sua amizade. Hoje, dia de sexta-feira, sextou, fechando mais uma semana. Vamos de música. Quem abre a sequência de hoje? Pedro Neto e Matheus, com Claito e Romário, Localização. Vem por aqui a Maiara e Maraísa, Boa Noite, Falsificado. João Bosco e Vinícius, Oportunidade. Começa agora às 15, mais.
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2: Bem mais música, bem mais você. João Bosco e Vinícius com Gustavo Lima, 25 horas. João Neto e Frederico, Moda Derramada, Número Chato, Léo com Danilo e Davi. Fechando por aqui a nossa primeira parte, Zé Neto Cristiano, oi, tudo bem? Depois desse intervalo, tem mais.
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4: Às 15h, seguindo, de número 7, tem por aqui a Maiara e Maraíza, outros 500. Maria Cecília Rodolfo, I love you, see demais. E ainda diz pra mim, Wesley Conrado, vai seguindo, às 15h.
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3: Era de Sorocaba.

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3: As 15 Mais Mais. Júlia e Rafaela, Medo, David, Danilo e Davi com Fernando Sorocaba, Paga Pau. Não depende só de mim, Ana Castela. Quem fecha por aqui a edição de hoje é o Gustavo Lima, Bala Alojada. Tô indo, um grande abraço pra você, até mais, tchau.
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Segura aí que a gente vai ali dar uma respirada, mas é rapidinho. O Arena Sertaneja com o Jonatas Gonçalves volta já já com mais modões de respeito pra você.

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0: O Arena vai dar um tempinho rapidinho, mas segura aí, porque a emoção volta já já com mais modões de responsa.
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11: Alô, amigos de todo o Brasil. Chegamos por aqui com Sertanejo Classe A. Sempre é bom poder estar com você por aqui, trazendo uma sequência selecionada com o melhor do modão. Eu sou Fabiano Farias e por aqui, então vamos em boa companhia, companhia dos modão. Irmãs Barbosa, de primeira, com Emílio Eduardo, Primavera. Tem Coro de Boi, Marcos Paulo e Marcelo com Gilberto e Gilmar. E ainda o André Andrade, Tô com Saudade de Mim. É o melhor do sertanejo no Sertanejo Classe A, que começa agora.
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0: Canoeira do Araguaia, Luna e Vitória cantando por aqui. Fechou a nossa primeira sequência. Intervalo, sim, a gente volta já com muito mais pra você que no Sertanejo tá só começando.
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4: Já voltamos por aqui, trazendo sequência com Sertanejo Classe A. Tem Zezé e Luciano, Pão de Mel. Vem Christian Ralph, Bijuteria. É o Sertanejo Classe A, tocando o melhor da música sertaneja.

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1: Sertanejo Classe A, Eduardo Costa, será que foi saudade? Depois do intervalo, Laona Prado traz uma sequência pra gente curtir por aqui no Sertanejo, depois do intervalo.
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1: Sertanejo Classe A que segue por aqui, vem chegando o Choro Apaixonado, Marco e Marcelo. Mas antes tem Luana Prado, Um Sonhador, Não Precisa, Não Aprendi a Dizer Adeus e a sequência que ela canta no Sertanejo Classe A.

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1: Pensa em mim, tá aí com sucesso Leandro Leonardo. Essa música nunca sai das paradas de sucesso. Que beleza! Tem mais aqui, mas só depois do intervalo. Vim chegando depois do intervalo. Peão Carreiro e Zé Paulo, Mato Grosso e Matias, Marcos Violeiro e Cleiton Torres, pra gente ouvir, pra gente curtir depois do intervalo.
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1: Sertanejo Classe A que vai seguindo, tem Peão Carreiro e Zé Paulo seguindo seus passos. Mato Grosso e Matias, Foi Pensando em Você. Marcos Violeiro e Cleiton Torres, Transplante de Coração. É o Sertanejo Classe A com você todo dia, toda hora. Aqui tem música boa, né? E essas duas horas reservadas ao melhor do sertanejo.
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1: Milionários é rico, estrada da vida. Fechando mais uma sequência por aqui. Intervalo que vem chegando, os nossos apoiadores. Temos na sequência Christine Ralph, tem por ali Jean Giovanni, João Morenzo, depois do intervalo.
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1: Sertanejo Classe A já volta por aqui, trazendo agora o Christine Ralph. Esta noite eu queria que o mundo acabasse. Vem Jean Giovanni, 7 dias. Vamos lá, Sertanejo Classe A, com o melhor do sertanejo pra você.
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1: Ouvimos aí o melhor de João Paulo e Daniel, Fazenda São Francisco. E tem mais depois do intervalo. Tá passando rápido aqui, hein? Já depois do intervalo vem chegando por aqui o João Carreiro Capataz cantando Modão Caprichado depois do intervalo.
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5: Sertanejo Classe A, trazendo por aqui na sequência o João Carreiro e Capataz, Boiadeiro Errante. Tem Sandro e Ronaldo, Consolo de Solidão, e o Guilherme Santiago, Crises de Amor. Raul, modão bom.
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1: Darli Darleno com André Andrade, Carta Fechada. Ah, coração. Passando as horas aqui, né? Sexta-feira. Fechando mais uma semana. Tem intervalo chegando agora. A gente volta já com Christian Ralph. Tem Milei Milene depois do intervalo também.
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1: Christian Ralph vem por aqui trazendo Camisa Manchada. Tem Milei Milene, Meus Gerais, Leonardo, Não Aprendi a Dizer Adeus. Aô, modão, é o Sertanejo Classe A, sempre por aqui.
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1: Em Brasília, 19 horas.
0: 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As notícias do governo federal que movimentaram o país no dia de hoje.
2: Olá, boa noite.
1: Boa noite para você que nos acompanha em todo o país.
2: Sexta-feira, 17 de julho de 2026.
1: E vamos aos destaques do dia na Voz do Brasil.
2: Empresas afetadas por tarifas impostas pelos Estados Unidos terão apoio do governo.
1: A Apex prepara plano de abertura de novos mercados para exportadores afetados pelas tarifas. Luciana Colares, de Holanda.
3: No início de agosto, a Apex Brasil deve apresentar um plano de diversificação de mercados, especialmente para os exportadores impactados pelo tarifaço.
2: E ainda, Banco Nacional de Antígenos integra a estratégia brasileira de defesa agropecuária contra a aftosa.
1: A estrutura permite a produção emergencial de vacinas em prazo reduzido em caso de necessidade sanitária. Thaís de Araújo.
4: O banco integra a estratégia nacional de preparação para emergências sanitárias, juntamente com ações permanentes de vigilância e monitoramento da sanidade animal.
2: E vamos falar também sobre o El Niño, que traz fortes chuvas no sul do país, ondas de calor e seca no norte.
1: Risco também de incêndios florestais, especialmente na Amazônia, no Cerrado e na Caatinga.
2: Para entender mais sobre os impactos para o Brasil, nós conversamos com o Gilvan Sampaio, do Instituto Nacional de Pesquisas Espaciais.
5: As previsões indicam que será um El Niño de forte intensidade, há muito forte intensidade, mas não há motivo para pânico. Nós temos que nos prepararmos para fazer com que os impactos sejam os menores possíveis.
1: Na apresentação da Voz do Brasil, Mariana Jungmann e Nazi Brum.
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1: Empresas afetadas pelas tarifas anunciadas pelos Estados Unidos vão ter apoio da Agência Brasileira de Promoção de Exportações para encontrar novos mercados.
2: Para isso, a Apex vai implementar um plano de R$130 milhões, com foco na descoberta de novos parceiros comerciais.
1: A meta é chegar a países da União Europeia e países asiáticos.
3: A aplicação da tarifa de 25% sobre os produtos brasileiros, anunciada em 15 de julho, atinge 2.375 produtos. US$7,2 bilhões são impactados pelas novas tarifas. De acordo com a Agência Brasileira de Promoção de Exportações e Investimentos, o processo de busca por novos compradores internacionais vem sendo intensificado desde o ano passado, após as primeiras medidas tarifárias adotadas pelo mercado norte-americano. Atualmente, 72% das empresas brasileiras que vendem para os Estados Unidos já adotaram pelo menos mais um país de destino para as mercadorias. E já no início de agosto, a Apex Brasil deve apresentar um plano de diversificação de mercados, especialmente para os exportadores impactados pelo tarifaço. Como detalha o presidente da Apex Brasil, Laudemir Miller.
6: Nós vamos anunciar um plano de US$130 milhões em parceria com o setor privado, mas evidentemente que a implementação do acordo Mercosul-União Europeia para que as empresas possam de fato aproveitar as oportunidades desse acordo é um dos elementos centrais do nosso plano. Mas enfim, assim, o importante são os setores, né? Mas pegando pesadamente a indústria, né? Então o setor de móveis, o setor de cosméticos, o setor de plástico, o setor de calçados, enfim, esses setores que estão tendo esse impacto.
3: Laudemir Miller ressalta que outros destinos já estão mapeados, como os países da Ásia Central.
6: O mundo olha de um jeito diferente para o Brasil, de um país estável, um país democrático. Então, a gente está sendo demandado pelos países asiáticos. O Brasil abriu, até semana retrasada, 651 mercados. Então, imagina a oportunidade que nós temos.
3: O impacto das novas tarifas anunciadas pelos Estados Unidos varia de acordo com o setor e a região. São Paulo registra o maior impacto em valor absoluto, US$ 3 bilhões. Já Santa Catarina tem o maior impacto proporcional, com 68% das exportações afetadas. Outra região afetada é o Paraná, estado que concentra 70% das exportações brasileiras de madeira para a construção civil americana. Reportagem Luciana Colares de Holanda.
2: O Brasil conta com o primeiro Banco Nacional de Antígenos para a resposta emergencial à febre aftosa.
1: A estrutura foi desenvolvida em parceria entre o Ministério da Agricultura e Pecuária, o Instituto de Tecnologia do Paraná e empresa privada.
4: O Banco Nacional de Antígenos integra a Estratégia Brasileira de Preparação para Eventuais Emergências Sanitárias relacionadas à febre aftosa e para manutenção da segurança sanitária da pecuária. A estrutura foi desenvolvida em parceria entre o Ministério da Agricultura e Pecuária, o Instituto de Tecnologia do Paraná e a empresa Biogênesis Bagó. A parceria foi formalizada nesta sexta-feira em Garim, na Argentina. O ministro da Agricultura e Pecuária, André de Paula, falou sobre a parceria.
7: Porque esse é um laboratório reconhecido internacionalmente e ele nos empresta a credibilidade que chega com isso. Esse também é um laboratório que atende a grandes mercados, a exemplo do que ocorre conosco.
4: O Banco Nacional de Antígenos mantém armazenados em condições de alta segurança antígenos dos sorotipos de interesse para o Brasil. Em caso de emergência sanitária, esse material permite iniciar a produção de vacinas em menor prazo, sem depender de fornecimento externo. O Brasil possui reconhecimento internacional como país livre de febre aftosa sem vacinação. O banco integra a Estratégia Nacional de Preparação para Emergências Sanitárias, juntamente com ações permanentes de vigilância e monitoramento da sanidade animal. Reportagem Thaís de Araújo.
2: São estudantes que se inscreveram no processo seletivo do programa Universidade para Todos, o ProUni.
1: O resultado da primeira chamada para o segundo semestre de 2026 já está disponível.
2: Os candidatos pré-selecionados têm até o dia 24 de julho para comprovar informações da inscrição junto às instituições de ensino.
8: O processo seletivo do programa Universidade para Todos, o ProUni, recebeu cerca de 530 mil inscrições para o segundo semestre de 2026. Ao todo, mais de 1 milhão e 100 mil estudantes participaram das duas edições do programa neste ano. Cada participante teve a opção de selecionar até duas opções de curso, instituição e turno, conforme as regras do edital. As bolsas integrais cobrem 100% do valor da mensalidade, enquanto as parciais correspondem a 50%. Os cursos com mais inscritos nesta etapa foram Medicina, Direito e Psicologia. Criado em 2004, o ProUni oferece bolsas de estudo em cursos de graduação e sequenciais de formação específica em instituições privadas de educação superior. Para a classificação dos candidatos, o programa utiliza as notas obtidas no Exame Nacional do Ensino Médio, o Enem. Em 2026, os dois processos seletivos somaram mais de 2 milhões de inscrições, realizadas por cerca de 1 milhão e 100 mil candidatos. O resultado da primeira chamada do ProUni já está disponível. Os candidatos pré-selecionados têm até 24 de julho para comprovar as informações da inscrição junto à instituição de ensino e apresentar a documentação exigida. O cronograma prevê a divulgação da segunda chamada em 5 de agosto. O resultado desta etapa será divulgado em 1º de setembro. Saiba mais em acessounico.mec.gov.br/ProUni. Reportagem Edinaldo Júnior.
1: E as inscrições para a formação continuada de escolas de tempo integral foram prorrogadas até o dia 24 de julho.
2: O curso é destinado a gestores escolares e coordenadores pedagógicos de instituições que ofertam essa modalidade de ensino.
1: Nos estados, no Distrito Federal e em municípios de maior porte, também podem se inscrever profissionais das redes de ensino que atuarão como multiplicadores na formação.
2: As orientações sobre a etapa das inscrições estão disponíveis na página de documentos do Ministério da Educação, no portal gov.br/mec.
1: O Ministério do Meio Ambiente e Mudança do Clima apresentou as projeções mais recentes para o fenômeno El Niño após a reunião técnica de monitoramento climático realizada esta semana.
2: O cenário prevê redução das chuvas em parte das regiões norte e centro-oeste e temperaturas acima da média em grande parte do país.
1: E também aumento do risco de incêndios florestais, especialmente na Amazônia, no Cerrado e na Caatinga.
2: Já para a região sul, a previsão é de chuvas acima da média.
1: Os efeitos do fenômeno climático devem se intensificar partir de agosto, mas serão mais sentidos no fim deste ano, segundo o pesquisador Gilvan Sampaio, do Instituto Nacional de Pesquisas Espaciais, o INPE.
2: Eu conversei mais cedo com ele para saber mais sobre o que esperar do El Niño e como tem sido feito o monitoramento dele pelos órgãos técnicos do governo federal. Acompanhe. Doutor Gilvan Sampaio, é um prazer para a gente ter o senhor com a gente aqui na Voz do Brasil. Vamos começar falando dessas perspectivas para o El Niño esse ano? A gente deve começar a sentir os efeitos mais graves a partir da semana que vem? Como é que estão as previsões de chuvas intensas aí, especialmente para o sul do Brasil?
5: Bom, nós temos aí os impactos do El Niño, eles são gradativos ao longo dos próximos meses. Os primeiros impactos nós começamos a observar ao longo das próximas semanas. E nesse segundo semestre de 2026, o primeiro principal impacto está relacionado às chuvas no sul do Brasil, principalmente Rio Grande do Sul e Santa Catarina. Então há a tendência de chuvas mais volumosas, alguns períodos com chuvas intensas, mesmo porque o auge do fenômeno El Niño se dá normalmente no mês de dezembro. Então entre novembro e janeiro, né, nós teremos o auge do fenômeno, que é quando nós observamos os principais impactos. Isso em relação às chuvas. Em relação à temperatura, aí sim, todo o Brasil, nós devemos ter, a partir do final do inverno, depois da primavera e verão, períodos com temperaturas mais altas do que a média histórica e, ao longo, principalmente da primavera e verão, alguns períodos com ondas de calor.
2: Pois é, eu ia até perguntar isso para o senhor, até o fim do ano, como é que eram as perspectivas, né? O senhor falou das chuvas mais intensas que devem começar no sul do Brasil e a seca, doutor Gilvan, a gente deve esperar também alguma seca atípica, em que regiões, como é que deve acontecer?
5: Em relação às secas, aí é mais no norte do Brasil, norte e leste da Amazônia e norte da região nordeste, onde ocorrem os impactos do El Niño, em relação às secas, né? Ou chuvas abaixo da média. Só que esses impactos, diferente do que acontece no sul, que os impactos são a partir de agora, nós esperamos os impactos mais para o final do ano, começo do ano que vem. Né? Especialmente no norte e no leste da Amazônia, né? Nós devemos ter, a partir do final da primavera, déficits de chuvas. Não dá para qualificar ainda exatamente a severidade desse déficit de chuvas. Nós vamos tentar qualificar isso ao longo dos próximos meses. E no norte da região nordeste, que é a região semiárida, aí sim é somente em 2027, né? Porque o período chuvoso principal daquela região é de fevereiro a maio. Ela tem uma componente também associado ao Oceano Atlântico, então nós devemos aguardar mais para o final do ano para avaliar a possibilidade de secas no norte da região nordeste.
2: E aqui na região centro-oeste, alguma questão em especial?
5: O principal impacto do El Niño na região central do Brasil, que inclui a região centro-oeste, a região sudeste, o sul da região amazônica e o sul da região nordeste, é o aumento das temperaturas, né? Não tem um impacto no volume de chuvas, o El Niño nessas regiões, nessa região central. Portanto, o que tem que se prestar atenção nesse momento. Nós estamos no período seco da região. Essa região central do Brasil, o período seco normalmente se estende até meados de outubro, que é quando começam as chuvas mais frequentes e regulares. Com temperaturas altas, período seco, então isso faz com que a vegetação possa ficar mais seca. E aí a atenção maior é justamente com as queimadas, né? Porque com a vegetação mais seca, temperaturas mais altas, o potencial para a ocorrência de queimadas aumenta. Então esse é um ponto de atenção para os próximos meses na região central do Brasil.
2: Agora, o Instituto Nacional de Pesquisas Espaciais, o INPE, onde o senhor, inclusive, é pesquisador, está atuando com diversos órgãos federais no monitoramento do clima, justamente para a preparação de todos esses eventos que o senhor mencionou agora. A partir daí foi lançada uma plataforma, né, doutor Gilvan? Queria que o senhor falasse para a gente como é que funciona esse trabalho, quais são os órgãos envolvidos.
5: Nós fizemos um trabalho, porque o que acontece? Quando ocorre um fenômeno como o El Niño, existem muitas fake news, né? Então, nós pegamos, juntamos os órgãos principais que monitoram o clima e meio ambiente no Brasil, que são o INPE, através do Centro de Previsão de Tempo e Estudos Climáticos, que é a instituição a qual pertenço, o Instituto Nacional de Meteorologia, a Defesa Civil Nacional, a Agência Nacional de Águas, o Serviço Geológico do Brasil e o CEMADEM. Então, essas seis instituições, elas publicaram agora no mês de junho uma nota técnica, né, chamada Painel El Niño, onde nesse painel El Niño nós avaliamos justamente a situação atual e como é que nós, o que nós esperamos para os diversos setores, por exemplo, a agricultura, para a defesa civil, a questão de desastres, a questão de águas, ao longo dos próximos meses. Esse painel El Niño, ele vai ser renovado a cada mês e essa é uma informação que vai auxiliar não somente a população, mas também os diversos setores e também os tomadores de decisão.
2: Principalmente aí as autoridades estaduais, municipais também, né, que vão poder se precaver de maneira mais específica, né?
5: Exatamente, porque existe, inclusive, algumas pessoas falando alguns termos até coloquiais do tipo, olha, vai ser um El Niño Godzilla. As previsões indicam que será um El Niño de forte intensidade, há muito forte intensidade, mas não há motivo para pânico. Nós temos que, obviamente, nos prepararmos para os impactos do El Niño. Os principais impactos do El Niño nós já sabemos, e aí é acompanhar ao longo dos próximas semanas e meses, como é que será a evolução desse fenômeno para fazer com que os impactos sejam os menores possíveis.
2: O senhor tocou num ponto interessante aí, porque, de fato, o senhor até mencionou antes, né, existem muitas fake news, e existe também algumas equiparações que são um pouco equivocadas que as pessoas fazem. Eu ouvi recentemente que era um furacão, que o El Niño era um furacão. E são eventos climáticos diferentes, né? Eu gostaria que o senhor ajudasse também um pouco aqui a explicar essa diferença inclusive de preparação, se fosse eventualmente um furacão, é diferente do que a gente vai viver com o El Niño. Se é necessário as pessoas fazerem, por exemplo, provisionamentos, estoque de comida, porque pode ter inundações ou secas extremas que falte comida. A gente vive uma situação nesse sentido? Qual é a diferença?
5: Não. O El Niño é um fenômeno que nós já sabemos quais são os impactos. Os impactos vão ocorrendo dependendo da região. Por exemplo, no sul do Brasil, nós sabemos que há a tendência de chuvas volumosas e chuvas intensas, né? Então, por exemplo, dizer que vai acontecer novamente um episódio como aquele de 2024 no Rio Grande do Sul, não dá para dizer com tanta antecedência. Mas existe a possibilidade dele ocorrer? Existe a possibilidade. Quando é que nós conseguimos prever? Nós conseguimos prever isso com no máximo aí, 15 dias de antecedência. Né? Aquele episódio, por exemplo, de 2024, ele começou no comecinho de maio, final de abril, comecinho de maio. Os modelos meteorológicos, já na segunda quinzena de abril, indicavam um volume de chuvas muito expressivo para o Rio Grande do Sul. É óbvio que os modelos não conseguem dizer exatamente o volume que ocorreu, e foi um volume realmente muito extremo. Né? Então não há essa questão da população fazer estoques de alimentos ou qualquer que seja o pânico associado. É claro que nós temos que nos preparar para os eventos extremos. Então, no caso de chuvas, tem que haver toda uma preparação, por exemplo, do poder público com limpeza de galerias, né? Eventualmente revisar sistemas de comportas, etc. No caso de secas, tem que haver toda uma preparação por conta da questão da água. Né? Não é o momento de desperdiçar água, e aí eu estou falando do norte, do leste da Amazônia, do norte da região nordeste. Então tem que haver toda preparação para poupar ao máximo a água. Haja visto que o El Niño traz esse déficit de chuvas nessas regiões. Então é esse tipo de preparação. Agora, tem que haver uma preparação não só do cidadão, mas também do poder público, das instituições e todo o trabalho que tem que ser feito em função dos impactos do El Niño. O furacão, quando ocorre, é um evento muito extremo, que ocorre num horizonte de horas, há poucos dias, né? O que dá para comparar são as chuvas intensas que deverão ocorrer no Rio Grande do Sul e Santa Catarina, principalmente. Então, é tomar cuidado em relação a esses episódios extremos no Rio Grande do Sul ao longo dos próximos meses.
2: Muito bem, nós conversamos com o Gilvan Sampaio, pesquisador do Instituto Nacional de Pesquisas Espaciais, o INPE. Muito obrigada, pesquisador, pela sua entrevista aqui à Voz do Brasil.
5: Muito obrigado.
1: A Defesa Civil Nacional reconheceu hoje a situação de emergência em mais de 23 cidades atingidas por desastres.
2: Entre as cidades contempladas, há municípios que enfrentam a estiagem e a seca, enquanto outros foram atingidos por fortes chuvas.
1: As cidades ficam nos estados da Bahia, Ceará, Minas Gerais, Paraíba, Paraná, Pernambuco, Rio Grande do Norte, Rio Grande do Sul e Santa Catarina.
2: Cidades com o reconhecimento federal de situação de emergência ou estado de calamidade pública podem solicitar apoio financeiro por meio do sistema integrado de informações sobre desastres.
1: O período de seca em várias regiões do Brasil traz o surgimento de praias de água doce, que viram pontos de lazer e comércio.
2: Mas você sabia que para realizar eventos ou montar estruturas nesses locais é preciso autorização do governo federal?
1: Quem traz os detalhes sobre essas regras é Uriel Ricardo.
9: No Brasil, existem praias que se formam temporariamente durante alguns meses do ano. Você já ouviu falar sobre as praias fluviais ou praias de água doce? Elas surgem quando a estiagem reduz o nível dos rios e expõe bancos de areia e trechos das margens, que passam a receber visitantes, estruturas de lazer, eventos e atividades comerciais. Quando essas praias estão localizadas em rios federais, a instalação de estruturas, eventos, atividades econômicas e outros tipos de intervenções dependem de autorização do governo federal. Os rios federais são aqueles que atravessam mais de um estado e as áreas banhadas por eles são patrimônio da União. Por isso, é necessário ter permissão de uso para explorar esses espaços, conforme explica André Luiz Nunes, coordenador-geral de Gestão de Territórios Costeiros e Marginais da Secretaria de Patrimônio da União, a SPU.
10: A permissão de uso serve para eventos de curta duração, de natureza recreativa, esportiva, cultural e religiosa. Então, para qualquer uso privativo dessas áreas, tem que ser autorizado pela União. E além de outras licenças lá, não dispensa licença ambiental, licença do município.
9: As orientações sobre a permissão de uso se aplicam a qualquer praia formada em rios federais, especialmente nos estados de Tocantins, Goiás, Pará, Amazonas, Mato Grosso do Sul, Maranhão, Amapá e Mato Grosso. No Tocantins, por exemplo, há a formação de praias sazonais em Porto Nacional, Luzimangues e várias outras cidades. A capital do estado, Palmas, também conta com praias como a Graciosa, a Praia do Prata e a Praia do Caju. A permissão de uso pode ser solicitada por municípios, pessoas físicas ou empresas. No caso de particulares, também é necessário ter as devidas licenças locais. Mas atenção, a autorização só vale para eventos de curta duração, como detalha André Luiz Nunes.
10: A permissão de uso é para eventos de curta duração de até 90 dias, incluída a construção e a desocupação da área, ou tu pode, querendo lá, sendo necessário, prorrogar isso por mais 90 dias.
9: Quem pretende solicitar a permissão de uso pode procurar a Superintendência do Patrimônio da União no respectivo estado. Os formulários estão disponíveis na página da SPU no portal gov.br. Também é possível obter informações pelo telefone 0800 978 9005. O canal recebe ainda comunicações sobre restrições de acesso às praias, ocupação irregular, acúmulo de lixo e problemas ambientais ou sanitários. Para quem pretende aproveitar as praias fluviais, a orientação é colaborar com a preservação desses espaços, descartar o lixo nos locais adequados, respeitar a sinalização, evitar fogueiras e preservar a fauna e a vegetação local. Reportagem Uriel Ricardo.
2: Desde o início da semana, a ANP, Agência Nacional de Petróleo, Gás Natural e Biocombustíveis, realizou 268 ações com foco no combate a preços abusivos de combustíveis em 14 estados.
1: Foram aplicados 14 autos de infração por não cumprimento de envio de documentos para avaliação dos preços.
2: Isso porque nessas ações a agência também coleta informações a partir das notas fiscais fornecidas pelos postos de aquisição dos combustíveis.
1: Esses dados são analisados pela ANP e, em casos de caracterização de preços abusivos, podem ser geradas autuações, processos administrativos e multas.
2: O valor das multas varia de 50 mil a 500 milhões de reais, dependendo da gravidade do caso.
1: Lembrando que denúncias sobre irregularidades no mercado de combustíveis podem ser enviadas à ANP por meio do telefone 0800-970-0267.
2: Foram as notícias do Governo Federal.
1: Uma realização da Secretaria de Comunicação Social da Presidência da República.
2: Com produção da empresa Brasil de Comunicação.
1: Fique agora com as notícias do Poder Judiciário e do Congresso Nacional. Uma boa noite e um bom fim de semana.
2: A gente volta segunda-feira. Boa noite.
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12: Conselho Nacional de Justiça está com inscrições abertas para o Prêmio Pena Justa de Jornalismo e Comunicação.
13: Paciente ressarcido por erro em cirurgia odontológica não pode exigir também o custeio de nova operação.
12: Justiça determina que o Hospital Público em Belém, no Pará, retome atendimento à pessoa com autismo.
13: Boa noite, eu sou Marcela Luiza.
12: E eu sou Walter Lima.
13: Estão abertas até 17 de agosto as inscrições para a primeira edição do Prêmio Pena Justa CNJ de Jornalismo e Comunicação.
12: A iniciativa reconhece trabalhos que contribuam para ampliar o debate sobre o sistema penal brasileiro. Marcelo Della Líbera.
14: O plano foi criado após o Supremo Tribunal Federal reconhecer em 2023 que o sistema prisional brasileiro vive um estado de coisas inconstitucional. Para enfrentar esse cenário, a Corte determinou a elaboração de um plano nacional para reorganizar a execução penal, coordenado pelo CNJ. Quem explica é Luiz Lanfred, coordenador do Departamento de Monitoramento e Fiscalização do Sistema Carcerário e do Sistema de Execução de Medidas Socioeducativas do CNJ.
15: Então, assinou ao Poder Judiciário, ao Poder Executivo, à Academia, as instâncias da sociedade civil que se reunissem e pudessem, então, chegar a um consenso sobre ações que pudessem ressignificar esse sistema prisional.
14: O prêmio contempla produções em texto, áudio, vídeo e fotografia. As inscrições são gratuitas e seguem abertas até as 23 horas e 59 minutos do dia 17 de agosto. O regulamento do plano está disponível no site fazendojustiça.org.br.
13: Paciente pode receber de volta valor pago e indenização por danos morais e estéticos no caso de erro em cirurgia odontológica.
12: Mas, segundo o STJ, se escolhe desfazer o contrato e obter a restituição, não pode exigir também que os profissionais paguem outra cirurgia feita por terceiro. Fátima Uchoa.
16: Em ação de reparação por danos materiais, morais e estéticos, um paciente afirmou ter ficado com assimetria facial após cirurgia odontológica. O Tribunal de Justiça do Rio de Janeiro reformou a sentença e condenou os profissionais a restituírem o valor gasto no procedimento, custear nova cirurgia reparadora e pagar indenização por danos morais e estéticos. A terceira turma do STJ afastou a obrigação de os dentistas pagarem a nova cirurgia, mas manteve os demais pontos. Segundo a relatora ministra Nancy Andrighi, acumular os pedidos de restituição do valor pago pela primeira cirurgia e o custeio de uma nova geraria enriquecimento sem causa, o que é proibido por lei.
13: TST garante direitos de radialista a uma diretora de imagem que trabalhava em uma instituição de ensino à distância em Londrina, no Paraná.
12: A decisão reforça a proteção dos direitos da categoria. Mila Amaral.
17: A decisão foi da terceira turma do TST. O colegiado entendeu que, mesmo sem ser uma emissora de rádio ou TV, a faculdade usava a transmissão ao vivo pela internet e via satélite. Por isso, a profissional deve ser enquadrada assim como radialista. Com reconhecimento, ela terá direito à jornada de 6 horas diárias e ao pagamento de horas extras, além de adicional por acúmulo de função. O relator do caso, o ministro Alberto Balazeiro, reforçou na decisão que a lei protege quem exerce funções típicas de radialista, independente da atividade principal da empresa.
18: Justiça determina que o hospital público em Belém, no Pará, retome atendimento a pessoas com autismo.
12: O hospital tem 30 dias para regularizar o atendimento, sob pena de multa diária de R$10 mil. Sabrine Menezes.
19: De acordo com o Ministério Público Federal, o Hospital Betina Ferro paralisou o atendimento de pacientes com autismo que não possuem também outras comorbidades ou doenças raras. Além disso, a unidade de saúde também está recusando novos pacientes com o transtorno do espectro autista, enviados pela regulação municipal. Na decisão, a justiça acolheu os argumentos do MPF de que a restrição

0: Supremo Tribunal Federal.
1: Está no ar o Jornal do Senado.
2: Eu sou Paula Groba.
3: E eu sou Ricardo Nakaoka.
2: E estes são os destaques de hoje do Jornal do Senado, que começa agora.
3: Sugestão popular que destina fundo eleitoral a calamidades públicas vira projeto.
2: Regularização de lotes de igrejas pode ser simplificada.
3: Senado terá esforço concentrado em agosto e setembro.
2: Boa noite.
3: Boa noite.
2: Uma sugestão apresentada por um cidadão pode mudar o destino de parte dos recursos dos fundos eleitoral e partidário.
3: A Comissão de Direitos Humanos aprovou a proposta que autoriza o uso desse dinheiro em ações de enfrentamento a calamidades públicas. Os detalhes com Patrícia Oliveira.
4: Os partidos políticos poderão renunciar aos recursos totais ou parciais do fundo partidário ou do Fundo Especial de Financiamento de Campanha e direcionar esse dinheiro ao Tesouro para custear despesas em situações de calamidade, como enchentes, deslizamentos ou outras emergências reconhecidas pelo poder público. A sugestão é de um cidadão de Santa Catarina que recebeu mais de 20 mil apoios online e foi aprovada na Comissão de Direitos Humanos. A ideia surgiu em 2020, durante a pandemia de Covid-19, e defendia o uso desses recursos para reforçar os gastos com a saúde. Como a emergência sanitária já terminou, o relator senador Márcio Bittar, do PL do Acre, adaptou a proposta. O relatório, lido pelo senador astronauta Marcos Pontes, do PL de São Paulo, cria uma regra permanente para todas as situações de crise, evitando que seja necessário aprovar uma nova lei sempre que ocorrer uma calamidade.
5: E fortalecer a resposta ao poder público a emergências de natureza sanitária, econômica, social e ambiental.
4: Com a aprovação, a sugestão legislativa vira projeto de lei e segue para a análise das comissões e do plenário do Senado.
2: A Comissão de Segurança Pública aprovou uma iniciativa que aumenta as penas para crimes de furto, roubo de câmeras de vigilância e sistemas de monitoramento eletrônico.
3: A proposta, que seguiu para a Comissão de Constituição e Justiça, também pune a receptação e a interrupção de serviços de vídeo monitoramento remoto. Repórter Bruno Lourenço.
6: O relator, senador Wilder Moraes, do PL de Goiás, defendeu a necessidade de endurecer a resposta penal para esse crime em virtude das consequências sofridas pela população.
7: As câmeras de vigilância utilizada por empresas privadas geralmente possui infraestruturas conectadas à rede elétrica, sistema de armazenamento em nuvens e comunicação de dados em tempo real. Quando subtraídas, além da perda material, há comprometimento imediato na integridade dos dados coletados, da continuidade do serviço de segurança e da resposta à ocorrência por elas registrada.
6: De acordo com o projeto de lei aprovado na Comissão de Segurança Pública, o furto de câmeras ou itens de monitoramento eletrônico instalados em vias públicas ou áreas privadas com acesso ao público, passará a ser punido com reclusão de 2 a 8 anos e multa. O texto estabelece ainda que quem receptar esses aparelhos, sabendo de sua origem criminosa, terá a punição em dobro. A proposta também pune quem sabota ou interrompe os serviços de vídeo monitoramento remoto de forma intencional.
2: E a Comissão de Constituição e Justiça pode votar o projeto que trata da simplificação da regularização de lotes de igrejas.
3: Pelo texto, essas instituições poderão ter seus lotes regularizados por meio do REURB, o programa que regulariza assentamentos urbanos informais. Mais informações na reportagem de César Mendes.
8: Enviado à análise da CCJ, o projeto do deputado Dr. Jaziel, do PL do Ceará, permite que instituições religiosas, de assistência social e entidades sem fins lucrativos façam uso de procedimento simplificado para obter o título de propriedade de terrenos públicos ou privados. Instituído por lei em 2017, a ferramenta, chamada de REURB, é uma política pública voltada à regularização de áreas urbanas ocupadas informalmente, permitindo que alguns tipos de ocupantes tenham acesso ao título de propriedade, a serviços públicos essenciais e à segurança jurídica do proprietário. Relatora da proposta na Comissão de Assuntos Sociais, a senadora Damares Alves, do Republicanos do Distrito Federal, disse que muitas dessas entidades ocupam áreas consolidadas há anos, mas a falta de documentação

0: dificulta os investimentos e a continuidade dos serviços prestados à população.
1: A regularização fundiária constitui um importante instrumento de promoção da segurança jurídica, da ordenação territorial e da função social da propriedade. Desde a edição da Lei 13.465 de 2017, o ordenamento jurídico passou a contar com mecanismos mais ágeis para enfrentar situações consolidadas de informalidade urbana, conciliando o direito à moradia, a segurança das relações jurídicas e o planejamento da cidade. Nesse contexto, revela-se oportuno o aperfeiçoamento contínuo dos instrumentos previstos na legislação.
0: O texto inova ao prever que a regularização seja feita para um único imóvel isolado, sem a necessidade de abranger os lotes vizinhos, além de permitir que técnicos industriais e agrícolas validem as informações técnicas do processo, de forma a agilizar o trabalho nos cartórios.
2: E o Senado Federal terá 2 semanas de esforço concentrado em agosto e setembro. O presidente do Senado, Davi Alcolumbre, anunciou a medida e informou que as atividades serão concentradas entre os dias 10 e 14 de agosto e 31 de agosto e 3 de setembro.
3: Alcolumbre enfatizou que é fundamental que o Senado Federal, a Câmara dos Deputados e o Congresso Nacional se organizem para conciliar as deliberações legislativas necessárias durante o processo eleitoral. Ele ressaltou ainda que a iniciativa foi acordada com o presidente da Câmara dos Deputados, Hugo Mota, e que a intenção é garantir a aprovação de propostas pelas duas casas legislativas na mesma semana.
4: Que o calendário é exatamente o mesmo que será adotado pela Câmara dos Deputados, permitindo que o Congresso Nacional funcione em plenitude e de modo eficiente e harmônico neste período eleitoral.
2: As férias de julho oferecem uma oportunidade para conhecer de perto o Congresso Nacional e, desta vez, de forma diferente.
3: O programa Visite o Congresso preparou uma programação especial entre os dias 18 de julho e 2 de agosto, com experiências imersivas, apresentações teatrais e atividades educativas para crianças e adultos. Os detalhes na reportagem de Yasmin Rodrigues.
5: Durante as férias de julho, o Congresso Nacional prepara uma programação especial para receber cidadãos de todo o país. Entre os dias 18 de julho e 2 de agosto, o programa Visite o Congresso funcionará todos os dias da semana, com visitas gratuitas e sem necessidade de agendamento. Em entrevista à Rádio Senado, Fábio Duarte, coordenador de visitação do Senado Federal, listou as novidades que o público vai encontrar nesse período.
6: O visitante terá a possibilidade de conhecer uma apresentação teatral em homenagem aos 200 anos da Câmara dos Deputados e do Senado Federal. Essa apresentação teatral acontece em espaços diferentes do roteiro e apresenta personagens históricos. Além disso, temos o Visita 360, que é uma experiência imersiva que usa óculos de realidade virtual. A gente tem a apresentação do filme Eunice, a primeira senadora. Teremos também programação infantil, com atividades lúdicas no espaço plenarinho que acontece no Salão Negro do Congresso Nacional.
5: A programação completa, com os horários e as atividades específicas, está disponível para consulta em senado.leg.br/visitação, sem cedilha e sem o tio.
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3: Com edição de Paula Groba e trabalhos técnicos de João Lira, o Jornal do Senado fica por aqui. Acompanhe agora as notícias do Tribunal de Contas da União e da Câmara dos Deputados. Boa noite.
2: Boa noite e um bom fim de semana.
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9: O Tribunal de Contas da União lançou um novo portal para ampliar a transparência sobre o uso da inteligência artificial no setor público. A plataforma mostra como o TCU utiliza essa tecnologia em auditorias, atividades internas e serviços prestados à sociedade. 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Também apresenta medidas de segurança, governança e proteção de dados. O objetivo é compartilhar experiências, estimular boas práticas e apoiar outros órgãos públicos a usarem a tecnologia com transparência, ética e responsabilidade. O portal é aberto ao público e pode ser consultado por gestores, pesquisadores, estudantes e qualquer cidadão interessado. 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
11: Câmara aprova medidas provisórias com verba para emergência climática.
12: Mota anuncia acordo com o governo sobre dívidas dos produtores rurais.
11: Parlamentares autorizam o uso de elementos tradicionais em fotos oficiais.
12: Plenário suspende prescrição de pena para condenado que estiver foragido.
11: Boa noite. A Câmara aprovou a suspensão da prescrição da pena para condenados que estiverem foragidos.
12: Atualmente, se o condenado não voltar para a cadeia, existe o risco de o prazo de punição acabar sem que ele termine de cumprir a pena. A reportagem é de Daniele Lessa.
13: O plenário da Câmara aprovou o projeto que suspende a contagem do tempo de prescrição da pena de um crime no período em que o condenado estiver foragido ou quando tiver a liberdade condicional revogada. Prescrição é quando o Estado perde o poder de punir o condenado e o prazo para isso varia de acordo com o crime cometido. Hoje, quando o condenado foge, o prazo para a prescrição continua a ser contado normalmente e só zera quando ele é recapturado. Se o condenado não voltar para a cadeia, existe o risco de o prazo de punição acabar. O projeto, apresentado pelo deputado Kim Kataguiri, do Missão de São Paulo, altera o Código Penal para deixar claro que o prazo para a prescrição deixa de ser contado enquanto o condenado estiver foragido. Para justificar a proposta, ele argumentou que hoje a lei premia quem afronta a justiça e penaliza o detento que cumpre integralmente sua pena.
14: O que a gente está fazendo agora é uma coisa muito simples. Você foi condenado, você fugiu, você perdeu o direito à prescrição. O crime não vai prescrever enquanto você estiver foragido, que é o óbvio, senão você está premiando, você está estimulando o sujeito a fugir, porque se ele for competente na sua fuga, não for pego num determinado período de tempo, que vai depender do crime que ele cometeu, ele pode voltar como se nada tivesse acontecido.
13: O projeto recebeu parecer favorável do relator, deputado Alberto Fraga, do PL do Distrito Federal. Ele argumentou que a proposta corrige uma distorção ao impedir que a fuga seja usada como caminho para escapar do cumprimento da pena. A deputada Adriana Ventura, do Novo de São Paulo, disse que o texto aprovado torna o cumprimento da pena mais eficaz.
15: Que a partir do momento que esse projeto impede que a fuga de condenados gere benefício indireto, né, decorrente de decurso de tempo, e reforça a efetividade da execução penal.
13: A mesma regra valerá no caso de revogação da liberdade condicional, que acontece quando a pessoa condenada recebe autorização para cumprir o restante da pena em liberdade. Se o benefício for revogado, a prescrição também ficará suspensa até a captura ou a reapresentação do condenado. O projeto que suspende a contagem do tempo de prescrição de um crime no período em que o condenado estiver foragido ou perder a liberdade condicional, agora será analisado no Senado. Da Rádio Câmara de Brasília, com informações de Antônio Vital, Daniele Lessa.
10: Segurança Pública.
11: Chico Alencar, do PSOL do Rio de Janeiro, parabeniza a Polícia Federal pelo indiciamento de 48 suspeitos de envolvimento em fraudes contra aposentados no INSS. Na opinião do deputado, as investigações revelaram uma atuação isenta e profunda da instituição.
12: Chico Alencar repudia o uso de falsas entidades rurais para aplicar golpes e desviar recursos públicos destinados à Previdência. O parlamentar também celebra a devolução de mais de 3 bilhões de reais aos aposentados lesados.
11: Kim Kataguiri, do Missão de São Paulo, critica projeto que criminaliza a misoginia. O deputado acredita que a proposta confunde o enfrentamento à violência contra mulheres com gírias e piadas usadas por jovens nas redes sociais.
12: Kim Kataguiri defende que o debate sobre proteção às mulheres priorize punições mais duras para crimes hediondos e feminicídio. Ele também critica o fato de partidos de esquerda serem contrários à redução da maioridade penal e ao endurecimento das regras de execução penal.
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17: Justiça.
11: Adriana Ventura, do Novo, de São Paulo, critica os salários do judiciário que ultrapassam o teto constitucional e cobra o fim dos chamados penduricalhos. Ela cita que mais de 600 juízes furaram o limite em maio, com pagamentos que chegaram a R$500 mil em um único mês.
12: Para Adriana Ventura, as gratificações tornam o judiciário brasileiro o mais caro do mundo e ofendem a realidade dos que vivem com um salário mínimo. A parlamentar contesta a defesa desses benefícios e cobra respeito ao dinheiro pago pelos contribuintes.
17: Presidência.
11: O presidente Hugo Mota anunciou acordo com o governo sobre as dívidas dos produtores rurais. O repórter Luiz Gustavo Xavier acompanhou as entrevistas após o encontro.
18: O presidente da Câmara, Hugo Mota, anunciou que foi fechado um acordo entre o governo, representantes do setor e a Frente Parlamentar Agropecuária sobre a renegociação de dívidas de produtores rurais. Um dos pontos do acordo é que o projeto que tratava do tema não será votado e que o governo vai encaminhar uma medida provisória abrangendo os termos do acordo. De acordo com o Ministério da Fazenda, serão aproximadamente R$100 bilhões em dívidas renegociadas. Participaram da reunião os ministros da Fazenda, Dario Durigan, das Relações Institucionais, José Guimarães, o líder do governo, deputado Paulo Pimenta, do PT do Rio Grande do Sul, o deputado Arnaldo Jardim, do Cidadania de São Paulo, e a senadora Tereza Cristina, do PP do Mato Grosso do Sul, integrantes da Frente Parlamentar Agropecuária. O presidente Hugo Mota explicou as medidas.
19: No intuito de podermos anunciar o acordo feito em relação ao projeto do endividamento dos produtores rurais do nosso país. Quero registrar que essa matéria foi colocada em votação na Câmara dos Deputados há um ano atrás, um dia antes do recesso parlamentar, e durante todo esse ano, no Senado Federal principalmente, foi travada uma negociação que se buscava com o governo alterar os pontos que foram aprovados na Câmara no intuito de poder ser mais abrangente no que diz respeito a essa renegociação.
18: O líder do governo, deputado Paulo Pimenta, ressaltou ainda que a MP vai suspender o pagamento dessas dívidas por 30 dias. Já o ministro das Relações Institucionais, José Guimarães, afirmou que o acordo é resultado de uma regra que tem se mostrado eficaz na Câmara, que são o diálogo e a negociação. Segundo ele, os temas mais polêmicos têm sido conduzidos por meio da construção de consensos amplos. O deputado também destacou o papel do presidente da Câmara na articulação do entendimento e ressaltou que o resultado foi fruto de uma construção coletiva. Da Rádio Câmara de Brasília, Luiz Gustavo Xavier.
17: Trabalho.
12: Pastor Henrique Vieira, do PSOL do Rio de Janeiro, cobra aprovação pelo Senado da proposta de emenda à Constituição que acaba com a escala de trabalho 6x1. Ele reforça que a Câmara já cumpriu seu papel e o Executivo espera os senadores para sancionar a matéria.
11: Pastor Henrique Vieira argumenta que o atraso imposto pelo Senado vai na contramão dos anseios dos trabalhadores, já que a proposta tem o apoio de 70% da população. O deputado pede prioridade na votação do texto para garantir mais dignidade ao povo.
17: Desenvolvimento regional.
12: Porto Piauí, no município de Luiz Correia, iniciou oficialmente suas operações de exportação com envio de minério de ferro de Piripiri diretamente para a China. Flávio Nogueira, do PT, celebra um marco, ressaltando que a nova rota vai impulsionar a economia do Nordeste.
11: De acordo com Flávio Nogueira, serão 200 quilômetros a menos que o trajeto rodoviário utilizado antes para escoar a produção até o Ceará. A operação da empresa Lion Mining inaugura a nova era com a expectativa de exportar grãos para o mercado mundial em breve.
17: Economia.
12: O plenário da Câmara aprovou 6 medidas provisórias com recursos para emergências causadas por desastres climáticos e para evitar aumento no preço do gás de cozinha. O repórter Antônio Vital acompanhou as votações.
20: Na véspera do início do recesso parlamentar do meio do ano, o plenário da Câmara aprovou 6 medidas provisórias que autorizam o uso de recursos públicos não previstos no orçamento desse ano para ações emergenciais, como combate a efeitos de desastres climáticos e para evitar aumento do preço do gás de cozinha. Uma das medidas provisórias aprovadas prevê subvenção econômica de R$ 330 milhões para empresas importadoras de gás liquefeito de petróleo, o gás de cozinha. Subvenção é quando o governo repassa dinheiro para as empresas, ou para estimular a atividade econômica ou para enfrentar os efeitos de crises climáticas ou conflitos internacionais. Nesse caso, a subvenção foi necessária para evitar que o aumento do preço internacional do petróleo seja repassado aos consumidores. Outra medida provisória abre crédito extraordinário de R$ 20 milhões para recuperar os estragos causados pelo tornado que atingiu municípios do Paraná em novembro do ano passado. A medida foi aprovada de maneira simbólica, com apoio inclusive da oposição, como a deputada Adriana Ventura, do Novo de São Paulo.
15: Que esse crédito tem por objetivo atender a situação de destruição nos municípios de Guarapuava, Quedas do Iguaçu e Rio Bonito do Iguaçu, no Paraná, por conta das famílias assentadas que foram atingidas. E realmente a gente acha que é um crédito necessário, a gente tem que atender e dar suporte a essas famílias.
20: Também foi aprovada a medida provisória que autoriza o uso de R$ 285 milhões para financiar ações de recuperação em municípios atingidos por desastres climáticos no Brasil. O dinheiro é destinado à Defesa Civil. Segundo o Sistema Integrado de Informações sobre Desastres, os meses de janeiro e fevereiro foram marcados por eventos climáticos severos que afetaram diretamente cerca de 2 milhões de pessoas, deixando mais de 70 mil desalojados ou desabrigados em 733 municípios de todas as regiões. Outra medida provisória aprovada libera R$ 75,3 milhões em auxílio financeiro para 10 mil famílias da região da Zona da Mata, no sudeste de Minas Gerais, atingida por enchentes no início do ano. Também foi aprovada a medida provisória que abre crédito extraordinário de R$ 49 milhões para o Programa Segurança Alimentar e Nutricional e Combate à Fome. O objetivo é ampliar o atendimento às populações atingidas por desastres climáticos registrados em maio, especialmente nos estados de Pernambuco e da Paraíba. O líder do PT na Câmara, deputado Pedro Czai, do PT de Santa Catarina, defendeu a necessidade de recursos extraordinários previstos nas medidas provisórias.
21: Falar da importância de todas essas medidas provisórias que hoje estão se definindo aqui no Parlamento. Desde o tema dos desastres naturais, o tema dos tornados no Rio Grande do Sul, o tema das secas, o presidente vai enfrentando os problemas, não só diante da guerra, que vivenciamos o risco de aumento dos combustíveis, o governo subsidia os combustíveis para não produzir inflação no país.
20: Foi aprovada ainda a medida provisória que libera R$ 337 milhões para combate a incêndios. Os recursos são destinados ao IBAMA e ao Instituto Chico Mendes de Conservação da Biodiversidade, o ICMBio, e atendem decisões do Supremo Tribunal Federal em ações que cobram providências do governo contra o aumento de incêndios florestais na época da seca. Todas as medidas provisórias foram enviadas para análise do Senado. Da Rádio Câmara, de Brasília, Antônio Vital.
22: Política. Rodrigo Hollenberg, do PSB do Distrito Federal, faz um balanço do seu mandato parlamentar. Ele destaca a autoria de 23 projetos, como que aumenta o limite de faturamento anual dos microempreendedores individuais.
12: O parlamentar ressalta o envio de emendas para hospitais, universidade pública e instituições de pesquisa locais. Rodrigo Hollenberg defendeu também proposta de sua autoria, que proíbe o funcionamento de plataformas de apostas em território nacional.
22: Raimundo, do PT do Rio de Janeiro, cobra esclarecimento sobre o crescimento patrimonial do senador Flávio Bolsonaro, que, segundo notícias recentes, ultrapassaria os R$ 600 milhões. O deputado questiona a origem dessa quantia e exige uma apuração rigorosa dos fatos.
12: Na visão de Raimond, é preciso investigar se o montante está relacionado a articulações com grupos criminosos e esquemas de corrupção. Para ele, o esclarecimento sobre a origem dos recursos é fundamental para a moralidade pública.
23: Direitos Humanos.
22: Leonardo Gadelha, do Podemos da Paraíba, alerta que o Brasil precisa se preparar para a transição demográfica, com o envelhecimento da população. Ele observa que as cidades e a legislação nacional precisam de adaptações estruturais para acolher de forma digna o público idoso.
12: De acordo com Leonardo Gadelha, é importante manter as pessoas idosas ativas e integradas ao mercado de trabalho. Para o parlamentar, aproveitar a plena capacidade física e cognitiva desse público traz benefícios sociais e econômicos ao país.
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23: Votação.
22: A Câmara aprova o uso de elementos tradicionais em fotos de documentos oficiais. A repórter Daniele Lessa acompanhou a votação.
13: O plenário da Câmara aprovou o projeto que garante a povos indígenas e demais povos tradicionais o direito de usar elementos culturais, étnicos ou religiosos em fotografias de documentos oficiais. Entre os exemplos previstos estão o cocar indígena, o turbante dos povos de matriz africana e outros elementos étnicos, culturais e religiosos. O projeto, que foi apresentado pela deputada Célia Chacriabá, do PSOL de Minas Gerais, diz que a autorização valerá para documentos oficiais de identificação, como carteira de identidade, carteira de habilitação, passaporte e carteira de trabalho. Na prática, a proposta busca evitar que pessoas sejam obrigadas a retirar símbolos de sua cultura ou religião para tirar fotos para documentos. A única exigência é que o elemento usado não impeça o reconhecimento da fisionomia da pessoa. A relatora no plenário, deputada Sônia Guajajara, do PSOL de São Paulo, lembrou uma situação em que uma mulher negra escutou que só poderia tirar foto para a carteira de habilitação usando o seu turbante se apresentasse uma carta da sua mãe de santo ou um documento comprovando que tinha câncer. A deputada disse que é preciso impedir que episódios como esse se repitam e que usar esses elementos em fotos oficiais é ter o direito e a liberdade de viver de acordo com crenças pessoais.
24: São expressões visuais de culturas e tradições, como o cocá indígena, que representa a relação com a natureza e com os animais, o vínculo espiritual com a terra e os antepassados. Assegurar aos povos indígenas, aos afro-brasileiros e demais povos tradicionais, o uso em documentos oficiais de símbolos de sua comunidade é assegurar a dignidade humana.
13: Segundo a relatora Sônia Guajajara, a proposta deixa expresso em lei um direito que já deveria ser garantido pela Constituição, que protege a liberdade religiosa, e por convenções internacionais assumidas pelo Brasil. Ao defender o projeto, o deputado Wildo Rocha, do MDB do Maranhão, disse que esses elementos, como o cocar e o turbante, valorizam a cultura do país.
25: Isso promove a cultura brasileira, isso é respeito à cultura indígena, é respeito aos povos originários.
13: Alguns deputados no plenário disseram que seria incoerente exigir que as pessoas tirem óculos e enfeites para fotos de documentos e, ao mesmo tempo, permitir o uso de elementos tradicionais. O deputado Alberto Fraga, do PL do Distrito Federal, defendeu que a proposta também poderia incluir a autorização de uso desses objetos pessoais nas fotografias. O projeto que autoriza o uso de elementos tradicionais em fotos de documentos oficiais agora será analisado no Senado. Da Rádio Câmara de Brasília, Daniele Lessa.
23: Cultura.
12: Câmara aprovou o projeto que reconhece o hip-hop como manifestação da cultura nacional. Inácio Arruda, do PCdoB do Ceará, destaca que o movimento representa a cultura popular das periferias e a voz de trabalhadores e jovens que buscam melhores condições de vida.
22: Inácio Arruda compara a força poética do hip-hop ao repente e aos cantadores de viola do Brasil profundo. Ele acredita que o movimento se consolida como um pilar do desenvolvimento social e de geração de riqueza econômica nas comunidades brasileiras.
12: Termina agora o Jornal Câmara dos Deputados, produzido pela Rádio Câmara, com trabalhos técnicos.

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1: Bandas e Companhia seguindo, vem Hora do Tchê.

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10: Oi, turma, chegamos, Bandas e Companhia. Bandas e Companhia, a partir de agora com você por aqui, trazendo essa sequência ao som do bailão, as bandas e o Tchê. Eu sou o Fabiano Farias e agradeço pela sua companhia, pela sua audiência, pela sua amizade. Já vou avisando que o telefone tá liberado pra tua pedida, então manda aí a tua pedida que a gente vai tocando. Dia de sexta-feira, sextou, sextou. Vem música, quem abre a sequência hoje? Banda Estação 3 com Brilha Som, Amor da Quinta Série. Para começar bem, Bandas e Companhia, agora.

0: Almas gêmeas, esse é o som do grupo Momentos, tô vendo.
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0: Tem mais, tá só começando. Paulinho e Fábio no bailão. Serra ou litoral? Manda tua pedida aí, o Banda e segue.

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1: Bandas e Companhia sempre com você. Ao som do bailão, Mário Júnior, Bocado de Raiva. Deixa a primeira assim, tem intervalo chegando. Rapidão, a gente já volta, não sai daí.
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5: Bandas e Companhia trazendo por aqui Hora do Tchê, vem chegando Chiquito e Bordoneio, Ai de Bão. Tem ainda Chão Nativo, Quando um Gaiteiro Toca, Hora do Tchê.
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1: Hora do Tchê tocando por aqui. Seu nativo quando um gaiteiro toca. Vamos seguindo, banda 10, exclusividade, tem Flávio Dalcin, larga eu pra você ver, segue bandas e companhia.
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0: Estrela Azul, casado só no papel. Fechando mais uma por aqui. Vamos que vamos, tem mais intervalo chegando. A gente vai rapidão e volta já com G10 e JM depois do intervalo.
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0: Bandas e Companhia trazendo por aqui G10, escravo dos seus beijos. JM, o troco. Tá tudo bem, bora aí? Vamos seguindo. Muita música boa aqui, é o som do bailão. Tocando pra gente curtir, aumenta o volume. Vem com a gente com Bandas e Companhia.
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1: Bandas e Companhia seguindo, vem Hora do Tchê, vem Hora do Tchê, quem canta pra gente é o Cia da Varneira, Churungo de Galpão, tem o Chiru Missioneiro, Perguntinhas do Meu Bem, é Hora do Tchê no Banda.
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1: Hora do Tiano, Pandas e Companhia, Chiru Missioneiro, perguntinhas pro meu bem, tocando por aqui. Tô indo pra mais um intervalo e a gente volta já com recordações flashback de bandas.
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1: Bandas e Companhia seguindo por aqui com recordações flashback de bandas. Tem Passarela, Tentei Te Esquecer, chegando por aqui. E o seu Pause, Duas Vidas em um Só Coração, Terceira Dimensão, Genro Bom. Segue, recordações flashback de bandas.
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